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3: Olá, bom dia, eu sou a Beatriz Lopes. Só para 165 o número de mortes na avalanche na fronteira entre Nepal e China. Segundo dia de buscas, quase 1.500 pessoas estão desaparecidas no Nepal e no Tibete após as cheias devastadoras que atingiram a região dos Himalaias. O número é avançado pelas autoridades locais, citadas pela agência Reuters. Entre os desaparecidos estão dois portugueses. O mais recente balanço aponta para 162 mortos no Nepal e 3 na China. As operações estão a ser dificultadas pelas condições de acesso às áreas mais afetadas. Os guardas prisionais de Custóias começam hoje uma greve por falta de condições de segurança e de efetivos. A paralisação poderá prolongar-se até ao final de setembro. O sindicato alerta para o aumento de ameaças e agressões. Ainda assim, admite recusar na contestação se forem melhoradas as condições de trabalho. 11 distritos do norte e centro do país estão hoje sob aviso amarelo devido à previsão de chuva e trovoada. O IPMA alerta para aguaceiros fortes, granizo e rajadas de vento entre 70 e 90 km/h. O aviso vai vigorar pelo menos até às 3 da tarde. A Rússia lançou na última madrugada uma nova vaga de ataques contra a Ucrânia. As autoridades ucranianas apontam para pelo menos 2 feridos. Uma instalação industrial foi atingida e foram ouvidas várias explosões em Kiev. Nas últimas horas, a Bloomberg avançou que a Rússia estará a ponderar intensificar ataques na Ucrânia. Donald Trump diz que não tem pressa em regressar à mesa das negociações com o Irão. Em entrevista à Al Jazeera, o presidente norte-americano disse não existir um calendário definido para a retoma da diplomacia e defendeu que a pressão económica sobre Teherão tem sido tão eficaz como os ataques militares. O Benfica defronta o Aarhus na Dinamarca na segunda mão do play-off de acesso à fase da Liga Europa. Depois da vitória por 3-1 na Luz, os encarnados podem até perder pela margem mínima e seguir em frente. O jogo está marcado para as 7 da tarde. Meia hora depois arranca o Sporting de Braga, que vai defrontar o Austria de Viena e tentar garantir pela primeira vez a presença na fase da Liga Conferência.
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0: Bom dia, estás com a RFM, Pedro Fernandes, Marina Alvim e Luís Pinheiro. E hoje não estamos no estúdio porque estamos a caminho do Mel Calorama, porque a RFM é a rádio oficial e nós vamos ser os primeiros a entrar no recinto. Onde é que estamos, Marina Alvim? Quer explicar?
1: Eu vou já aguardar lugar.
0: Não, tu já estás sentada. Ah, no festival.
1: No festival.
0: Ah, pensava que era aqui na carrinha.
2: Cuidado, cuidado com a Rebeca depois.
1: Ah, pois é, por causa dos chapéus de sol na praia, que ela tira, quem marca lugar, ela tira.
0: Nós estamos numa carrinha a caminho do Mel Calorama. A Repsol é a energia também oficial do festival. Nós já vamos aproveitar para abastecer, não é?
1: Vamos, sim senhor, vamos começamos por aí, não é? Primeiro porque é no almoço, na carrinha, e depois continuamos a trabalhar.
0: Eu não quero migalhas na carrinha.
2: Sim, e eu tinha só uma pergunta. Alguém tem galochas para...
0: Porque eu voltei a calçar as botas que usei na Escócia, nas minhas férias na Escócia.
2: Eu também trouxe uns ténis mais para lama, Mariana.
1: Brancos.
2: Brancos, boa.
0: Boa, Mariana.
1: A Mariana fica na carrinha.
0: Grande escolha, Mariana. Então, olha, vamos a caminho do meu calorama.
2: Vamos a isso, Pedro. Vamos a isso.
0: Vamos arrancar.
2: Up.
0: As pessoas não estão a ver, mas eu estou a conduzir ao mesmo tempo que estou a fazer a emissão.
2: É muito interessante.
0: Agora, tenho aqui a Márcia, que me está a filmar aqui do lado direito, a tapar-me o retrovisor. Portanto, isto tem tudo para correr bem, malta. Tudo para correr bem. Mas tem o cinto de segurança posto.
2: Sim, bravo, é Márcia. Melhor lançarmos uma música para estares mais concentrado, se calhar.
0: Se calhar, não é? Se calhar. Vamos a isto. Em direção ao Mel Calorama com a Repsol, já te contamos tudo o que vai acontecer neste grande festival.

0: Bom dia, estás com a RFM, Pedro Fernandes, Mariana Alvim e Luís Pinheiro, a caminho do Mel Calorama, que começa já amanhã, mas o teu café da manhã da RFM não esperou para ver. Então hoje estamos numa emissão muito especial a caminho do Parque da Bela Vista. Vamos ver tudo o que está a ser preparado para receber todos os estivaleiros.
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0: Continua com a RFM, a rádio oficial do Mel Calorama, e com o café da manhã, nesta emissão muito especial com a energia da Repsol, para juntos descobrimos então os bastidores do festival. E espero que os chefes já estejam lá.
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11: Atualmente, tudo se promove nas redes sociais, o que significa que, enquanto consumidores, temos de ser muito atentos e criteriosos naquilo em que nos detemos e, ainda mais, naquilo que escolhemos ver ou adquirir. E podemos falar de coisas meramente materiais, como de muitas outras, desde as que promovem realidades de dimensões afetivas a experiências espirituais. Sendo que a maturidade, a formação, os valores de cada um serão sempre determinantes nas opções que tomamos, o que nos obriga a refletir sobre quem somos e o que queremos. Pensa nisto. Bom dia.
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0: É a Shakira na RFM, só grandes músicas. Entretanto, se só chegaste agora, hoje estamos numa emissão especial a caminho do Mel Calorama. Estamos numa carrinha. Eu estou sentado ao volante a conduzir ao mesmo tempo que faço esta emissão. A Mariana e a Luísa, aí atrás, está tudo bem?
1: Está tudo bem, Luís. Passa aí o queijo.
0: Mas estamos a tratar comida.
1: Nós estamos a curtir, quer almoço.
2: Eu estou no meio, percebes? O meio é o lugar onde há aqui mais palpitações de estômago.
0: Ah, não estás bem?
2: É verdade.
0: Mas eu estou a conduzir devagarinho.
2: Existe aqui uma possibilidade de eu, portanto, bolsar, como já bolsei anteriormente.
0: Amor de Deus,
2: num
0: já
2: bar.
0: Chega. Já chega dessas conversas, Luís. Olha, já fizemos aqui uma paragem estratégica na Repsol da Segunda Circular, porque temos que abastecer a carrinha. Porque hoje vamos passar pelos pick-up points todos da Repsol que vão levar.

0: Bom dia, estás com o RFM e pronto, já temos a barriguinha cheia, nós e aqui a nossa carrinha que vai a caminho do meu calorama, já abastecemos com o combustível renovável Nexa e pronto, agora vamos poder andar o dia todo com isto.
1: Ora bem.
2: Esperemos que dê para o dia todo.
0: Então não dá.
2: Eu acho que sim.
0: Temos 628 km de autonomia.
2: Mas também...
0: vamos fazer
2: tantos.
3: Eu trouxe garrafões.
0: Ah, o senhor que acabou de deixar cair a moto.
2: Olha, deixou cair a moto.
0: Quero ir lá ajudar a levantar.
2: Ao vivo e a cores. Ao vivo e a cores. Não, já está conseguido.
3: Vamos ajudar.
2: Ei, que chatice.
0: Já está a gente no posto de abastecimento aqui da Repsol a ajudar.
2: É que às 7 da manhã é muito duro. Pá.
0: Não pôs o descanso na moto, não foi?
2: Não pôs, não.
0: Pois.
2: Às 7 da manhã é muito duro isto acontecer. Pronto, olha, as melhoras para a moto e para o senhor.
0: Já está
2: com o descanso.
3: Sim, ninguém se magoou, isso aqui é que interessa. Só para dizer, hoje vai estar chuva, já sabes, a temperatura vai descer. Daqui a pouco na RFM as notícias. Isto não funciona, estou aqui a carregar um botão para ter uma musiquinha gira.
0: Isto é o que acontece. E não há. Em andamento, não acontece
3: nada. E não temos.
2: Pronto.
3: A Beatriz ainda não chegou, não é? Beatriz, já chegaste?
4: Cheguei.
0: Ah! É contigo agora.
3: Então pronto.
4: E agora? Sem
3: pois
4: falar.
3: É, coitadinha, entramos mais cedo agora ou toma lá disto?
5: Olá, bom dia, eu sou a Beatriz Lopes. Perseguem as buscas após a tragédia nos Himalaias com portugueses desaparecidos. Dois portugueses estão entre os mais de 1.500 desaparecidos após a enxurrada que atingiu a região dos Himalaias, junto à fronteira entre o Nepal e o Tibete. O desastre provocou pelo menos 165 mortos. A enxurrada arrastou aldeias, estradas e outras infraestruturas. As equipas de resgate continuam à procura de sobreviventes em zonas de difícil acesso. Luís Marques Mendes critica o atual clima de confronto político e apela à mais humildade democrática por parte do governo e da oposição. Na Universidade de Verão do PSD, o antigo líder do partido defendeu maior capacidade de diálogo e rejeitou a possibilidade de regressar a cargos políticos. Depois de 3 semanas de obras, já reabriu a estação de metro do Cais do Sodré, em Lisboa. A circulação começou às 6 da manhã. No entanto, as obras continuam a obrigar à suspensão da circulação entre o Martim Moniz e o Cais do Sodré a partir das 11 da noite. Futebol Clube do Porto e Sporting ficam hoje a conhecer os adversários na Liga dos Campeões. O sorteio está marcado para às 5 da tarde.
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0: Bom dia, estás com a RFM, eu sou o Pedro Fernandes, com a Mariana Alvim e Luís Pinheiro. Estamos a caminho do Mel Calorama, literalmente, porque estamos numa carrinha onde eu estou a conduzir, não só a carrinha, mas também esta emissão, e já a chegarmos aqui ao primeiro pick-up point que vai levar os festivaleiros até ao festival, passa a repetição, que é em Sete Rios. Agora estamos à procura dele, não é?
1: Eu gosto muito do Pedro, assim, meio em pânico, porque o Pedro está sempre a conduzir. Está ali o primeiro pick-up-point.
0: Ah,
1: é
0: já
1: verdade.
0: Vi ali, exatamente.
2: Em Sete Rios, ora bem.
0: Isto é mesmo lá da estação, do comboio.
2: Então pronto, vamos. As dicas estão todas no site do Mel Calorama. Isto porquê? Porque a RFM é a rádio oficial do Mel Calorama. Repsol é a parceira energética e tem várias boleias, vários shuttles disponíveis para te
0: São
2: levar.
0: São 8 shuttles, com capacidade para 53 passageiros cada uma.
2: Ora bem, dá para todos. Então, Sete Rios, onde estamos agora, por acaso, Avenida de Berna, Avenida de Roma, Avenida dos Estados Unidos da América. Isto está tudo no site do Mel Calorama e o recinto funciona das 4 da tarde às 3 da manhã. E os shuttles começam às 3 da tarde, e agora estamos num túnel, eu não vejo o resto da informação. Até às 4 da manhã. Ficámos sem luz na carrinha.
1: Portanto, não há mesmo desculpa para faltares ao Mel Calorama, ainda por cima com um cartaz recheado de excelentes nomes, como por exemplo, já amanhã, Robbie Williams, Grace Jones, Interpol e também Maro. Depois, no dia 29 de agosto, e acho que é o dia mais esperado aqui por Mariana Alvim.
2: Sim. Há anos.
1: Eu
2: há
1: até
2: anos.
1: Te deixo dizer o nome da tua artista preferida.
2: Lauryn Hill, meus amigos, Lauryn Hill. E traz o Wyclef Jean, que estava com ela nos Fugees. Lauryn Hill é a minha artista
0: ela
2: preferida.
0: Ela sabe tudo. Sim.
1: Temos também Black Star, Ravin Lenny, Vince Staples e Criolo, Amaro e Dino. Depois, no dia 30 de agosto, no domingo, temos Deftones.
0: Desculpa, eu tenho que dizer adeus aos ouvintes que nos vão pintando.
1: Turnstile, Clips, Freddie Gibbs, The Alchemist e muito, muito mais. Peaches também vão lá estar e muito, muito mais. Nós só dissemos aqui do
0: Falaste
1: palco,
0: do Robbie Williams?
1: Falei do Robbie Williams, do palco principal, mas há mais palcos ainda, não podemos estar aqui a dizer os artistas todos, porque depois também não falávamos de outra
0: Nunca
1: coisa.
0: Mais saímos daqui.
2: Mas está tudo também no site da RFM, o Calorama começa já amanhã e cá estamos então. Olha, vamos aguardando o lugar.
0: Agora estamos a caminho do segundo pick-up point, que é na Avenida de Berna.
2: Ora,
0: espero não perder. Eu vou estar a conduzir uma das shuttles nos dias do festival, vocês sabem disso.
1: O Pedro era para a esquerda. Pedro.
0: Ah, era? Estás a ver? Pronto, esquerda, já fiz a geneira.
1: Pronto, já
0: eu não
1: vamos.
0: Posso estar a conversar, eu
1: distraio. Pronto, vamos para o corte inglês. Agora vamos para a música, está bem? Para ver se não nos perdemos.
0: À toa.
1: E grupo Académico Sextetos agora na RFM.
0: À toa estou eu, já estou à toa. E agora, onde é que eu vou virar aqui? Para ter mais...

0: Bom dia, estás com o Café da Manhã da RFM. Hoje, numa missão muito especial, vamos a caminho do recinto do Mel Calorama e vamos com a energia da Repsol, que é a parceira energética do Mel Calorama.
1: Ora bem, vamos ver tudo em primeiríssima mão. Afinal, a RFM é a rádio oficial do Mel Calorama. Para já estamos a fazer o percurso que passa pelos pontos de pick-up, não é? Que os shuttles da Repsol vão fazer para levar e trazer os festivaleiros do Mel Calorama.
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0: não é?
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0: 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Os shuttles são movidos com combustível renovável que vai contribuir para reduzir a pegada de carbono do Mel Calorama. Boa iniciativa.
1: 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Nós já vamos a caminho, literalmente.
0: Vamos a caminho do segundo pick-up point na Avenida de Berna. Se estiveres aqui por Lisboa, no meio do trânsito, que hoje também não é muito, podes também apitar e dizer-nos olá. Continua connosco aí desse lado. Toda a energia é bem-vinda, a tua e a da Repsol, porque quando unimos energias, desfrutamos mais, não é, meus amigos?
1: Ora bem.
0: Espero que estejam a desfrutar da imagem.
2: Muito.
0: Da imagem da viagem.
2: Muito. Obrigado, senhor condutor.
0: Estou a acelerar.
2: Não, estás ótimo. Estás ótimo.
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0: 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Hoje a caminho do Mel Calorama e já estamos em emissão há quase uma hora e não houve ainda uma palavra, uma cantiga para o senhor condutor. Nada, zero.
1: Nada, nada. Pedro, nada.
0: Obrigado, Luís, obrigado,
2: eu
0: Mariana.
2: Eu só estou a esperar de um, dois, três, já cá estamos outra vez.
0: Não, aquela do senhor chofer, por favor, não era?
2: Põe a pé no acelerador.
0: Pois.
2: Se...
0: Não, é melhor não.
2: Não sei quem não faz mal.
0: Temos aqui o apoio também de uma
1: companhia
0: de seguros.
1: Cheira mal, é aquela coisa assim, não é?
0: Cheira mal.
1: Não era?
0: Tu já não vais à escola há muito tempo, não era?
1: Vai para o hospital. Pai, estou sempre com os cheiros. Desculpa lá.
0: Olha, já passámos o primeiro pick point. Não, o segundo pick point. Vamos a caminho do terceiro, que é na Avenida de Roma. Estamos a falar dos pick points que vão levar toda a gente para o Mel Calorama. Nós vamos ser os primeiros a entrar no recinto. Quer dizer, nós, excetuando os senhores que já estão a fazer as montagens desde há muito tempo.
1: Sim,
0: não é?
1: Vamos fazer o reconhecimento.
2: Não sabiam?
1: Sabem que eu gostava de ir?
2: Nós vamos fazer montagens, o Luís já tem um martelo.
1: Eu gostava de ir com aqueles capacetes amarelos, sabem, que os arquitetos usam antes das obras.
0: E os engenheiros?
1: E os engenheiros.
2: Está um preparado para ti é e para um arnês, que é para tu subir lá para cima para montares a estrela de Natal.
0: Eu não posso casa do cabelo, vocês já sabem que
1: claro.
0: Capacetes não é
1: sim,
0: comigo.
1: Sim, sim.
0: Eu nunca, aliás, eu não fui para um curso desses por causa disso.
1: Claro, claro.
0: O quê?
1: Claro.
0: Vou ter que usar capacete em obra?
2: Eu engenheiro, nunca.
1: Era isso e um colete. Também gostava de um colete. Por acaso devia ter trazido.
2: Mas tu precisas não às vezes, mas é de forças.
1: E era uma caneta aqui no ouvido e um bloco de notas. Epá,
0: não é no ouvido,
1: cara.
0: É na orelha. No ouvido também faz mal.
1: No ouvido, na orelha.
0: Faz realmente, pá.
1: Na orelha, assim atrás da orelha e epá, e ficava melhor arquiteto.
0: Eu gostava que Lisboa fosse sempre assim. Não há trânsito nenhum. Já viram isto?
2: Não digas isso. Não, não lances foguetes
1: para
2: antes
1: já,
2: da festa.
0: Não, estamos em agosto, não é? Está muito calmo, também choveu.
2: Ainda não são 8 da manhã?
0: Exatamente. Mas eu acho que a hora pior é entre 7 e as 8. Não é?
1: Como
0: não
1: é que tu estás a sentir em guiar com o microfone apontado para a boca?
0: Pá, estou a achar isto divertido.
1: É divertido.
0: Para mim fazia isto todos os dias.
2: Agora pois. O Pedro vai fazer isto no carro dele.
1: Sim, tu já
2: vai
1: podes
2: pôr
1: fazer
2: o microfone.
0: É olha, isso. Às vezes até se apanhar um trânsitozinho na Ponte 25 de Abril, vem isto montado e vem já fazer emissão com
1: é
0: vocês.
1: Por exemplo, isso que eu ia propor.
2: Ou gravas um podcast? Também pode ser, não é?
0: Também pode ser.
2: Meninos, vá agora, não falem. Esta viagem longa vai ser longa, o pai vai aproveitar para fazer coisas.
0: Um carpool karaoke,
1: por exemplo.
0: Não é? Por exemplo.
1: Por exemplo.
0: Querem cantar a próxima música?
2: Não.
0: O que é que vem aí, Mariana?
2: Elsa, Elisa e Tiago Nogueira.
0: Então bora, vamos a isto, fazemos um carpool karaoke.
1: Ou Elsa também, para os amigos também às vezes.
2: Oh Elsa, onde é que estás? Olha, já está no Mel Calorama, para onde nós estamos agora aí com a Repsol e a RFM. Estás com o café da manhã, bom dia.
0: Se diz a nossa carrinha apita.

0: Bom dia, boa quinta-feira, estás com a RFM, Pedro Fernandes, Mariana Alvim e Luís Pinheiro, a caminho do Mel Calorama. Que horas são, Mariana?
1: Ora bem, faltam 3 minutos para as 8 e quem nos dá as horas é a Darty. 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Olha, se são 3 para as 8, se calhar vamos para as notícias, não é?
0: É isso, é já assim. Nós estamos na Avenida dos Estados Unidos da América agora. Imagina só.
1: A caminho dos shuttles da Repsol para nos dar boleia.
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0: Temos informações sobre a meteorologia para hoje. Mariana Alvim, eu sei que já choveu muito, mas vai chover mais?
1: Vai chover mais, sim senhor. Chuva forte mesmo hoje, prevista para o norte e para o centro, sobretudo com descida da temperatura, parece mesmo que é outono. E a nossa Beatriz Lopes nas notícias vai nos dar mais informações, até porque hoje há aviso das notícias na RFM.
0: Já me enganei no caminho outra vez.
1: Estava a fazer rádio, a guiar, a conduzir.
0: Opa, isto GPS, pá.
1: Ai meu Deus. Culpa. Olha, Beatriz, muita paciência.
0: Ora, diga na volta que eu tenho que dar agora, nunca mais chega ao meu calorão. Ainda bem que não sou eu a conduzir as shuttles nos dias do festival.
1: Olha, foi 4 piscas e buzina. A caminho do meu calorama. Já segui na RFM as notícias.
0: E agora?
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18: Olá, bom dia, eu sou a Beatriz Lopes. O IPMA acaba de levar para laranja o aviso para 4 distritos devido ao mau tempo. Braga, Porto, Aveiro e Coimbra estão agora sob aviso laranja devido à previsão de chuva forte e trovoada. Os restantes distritos do norte e centro do país estão sob aviso amarelo. O IPMA alerta para aguaceiros fortes, granizo e rajadas de vento entre 70 e 90 km por hora. 2 portugueses estão entre os desaparecidos na sequência da enxurrada que atingiu a região dos Himalaias junto à fronteira entre o Nepal e o Tibete. Nesta altura há mais de 1.500 desaparecidos e pelo menos 165 mortos, uma catástrofe que arrastou edifícios e submergiu aldeias inteiras. Luís Marques Mendes critica o atual clima de confronto político e apela à mais humildade democrática por parte do governo e da oposição. Na Universidade de Verão do PSD, o antigo líder do partido pediu mesmo entendimentos para que o país avance.
4: É tudo num clima de crispação, da direita à esquerda, um clima quase de campanha eleitoral. É preciso um pouco humildade democrática, sentido de responsabilidade, alguns entendimentos políticos, não precisam ser muitos, mas alguns, para o país seguir em frente. O país é mais importante que a circunstância que somos cada um.
18: Marques Mendes, que rejeita a possibilidade de regressar a cargos políticos. Só hoje é que deverão ser conhecidas as medidas de coação aplicadas ao condutor que atropelou 16 pessoas em Albufeira. O homem de 35 anos foi detido com uma taxa de álcool de 1,29 e volta a tribunal esta tarde. Dois dos feridos continuam internados em estado grave. Em França, um homem avançou de carro sobre um grupo de pessoas junto a uma estação ferroviária na Normandia. O atropelamento provocou um morto e 10 feridos, 7 deles em estado crítico. O condutor, de 26 anos, fugiu do local, mas acabou detido. Era uma das artistas japonesas mais reconhecidas internacionalmente. Morreu aos 97 anos, Yayoi Kusama, conhecida pelos padrões de bolinhas, pelas esculturas de abóboras e pelas instalações imersivas com espelhos, foi uma das figuras mais populares e influentes da arte contemporânea.

0: Bom dia, estás com a RFM. Boa quinta-feira. Parece que a chuva está a dar algumas tréguas agora. Esperamos que o tempo se mantenha, não é? Para termos um fim de semana bastante agradável.
1: Ora bem, olha, nós estamos aqui a guiar, por falar em ser agradável, já que estamos aqui a guiar, temos que contar aqui uma história que, pronto, estar a guiar a conversa pode ser perigoso, mas não é burro.
0: Sim. Há distrações, às vezes, estar a conversar, mas eu acho que o que anda aí são mais do que distrações, não é?
2: Sim, são trendes do TikTok super... É pá, super parvas, não é? Não tem outra palavra.
0: Lá está uma vacina que se devia inventar contra
2: exatamente,
0: o TikTok, não é?
2: Exatamente. E esta, pronto, é também um aviso, não é? Estamos a fazer um bocadinho de serviço público, é para não fazerem estupidezes nestas trendes do TikTok, porque nem todas são válidas.
0: Não vão atrás de todas as trendes.
2: Exatamente.
1: Sim, já houve aquela em que era ver quantos medrons é que precisamos de tomar até a desmaiar. Agora é, bora guiar em sentido contrário. É
0: muito
1: a última,
0: giro, pá, muito giro.
1: Que já correu mal, claro.
2: E houve as cápsulas de detergente também, que era, vamos ver quantas é que eu consigo enfiar na boca até desmaiar também. Pimba. E as pessoas desmaiavam. E agora vem esta do contramão, pronto, que é a mais ridícula de todas, acho. Atingimos o pináculo da burrice.
0: Da estupidez. Eu estive a conduzir em contramão, mas foi na Escócia. Que lá não era contramão.
2: Estás claro.
0: Aí podes.
1: Era outra mão.
0: Nos países onde se conduz do outro lado, aí podes.
2: Agora... Exato. Aí podes cumprir a trend e fazer.
0: Exatamente.
2: E fazer e pôr os hashtags todos a dizer trend TikTok e trend não sei o quê.
1: Exatamente.
2: Que tu
1: exatamente. Fica aqui o aviso.
0: Ora, entretanto, não viemos em contramão e ainda bem, mas já chegámos ao Melcalorama, estamos agora aqui no controle para conseguir entrar. Acho que a segurança não está com cara de bons amigos.
1: Como é? O Pedro está com está ao volante para não enjoar e está com o microfone apontado para a boca. Será que isto é ilegal? Não estás a falar de telemóvel, não é?
0: Está calado.
2: E eu acho que eles desconfiam é dos óculos também.
0: Os óculos escuros,
2: eu acho que eles podem estar a desconfiar.
0: Que
2: é assim da série, parecem da série do Narcos.
1: Então vamos desligar, malta.
0: Eu acho que temos que ir à revista, peraí.
2: Pronto, vamos à revista então.
1: Calema agora na RFM, chuva de amor.
3: Bom dia.

0: Escalema na RFM, só grandes músicas. E eu estou tão contente, malta. Estou tão contente. Eu tenho uma credencial que diz cargas e descargas. Já entramos no meu calorâmbio.
1: Era o teu sonho.
0: E vou trazer isto ao pescoço no dia do festival. O café da manhã da RFM já em modo festival. Estamos no Parque da Bela Vista. Viemos com a energia da Repsol, claro, a parceira energética do meu calorâmbio, para contarmos tudo sobre os últimos preparativos para o festival.
2: Pois é, RFM é a rádio oficial do meu calorâmbio. Por isso, então, tivemos um acesso a esta simpatia da Repsol e vamos conhecer tudo o que te espera. Os palcos, alguns dos bares do palco principal, bem como os shuttles que te vão dar boleias para o festival.
1: E claro, também o stand da Repsol, onde podes carregar o telemóvel com a energia solar e onde podes participar em ativações para ganhares muitos e bons brindes, lenços, toalhas, porta-chaves, óculos, guia Repsol.
0: Ui, já
1: e
0: percebi.
1: Muito, muito.
0: O Luís é daqueles que coleciona os brindes todos. Já percebi.
1: Sim, saco.
0: Olha, diz que vai haver uma piscina de bolas e um photopoint, entre outras atividades. A animação, portanto, não vais faltar e não podes perder.
2: Ora bem, nem animação, nem energia, se não fosse a RFM, a rádio oficial do meu calorama, e a Repsol a terceira energética do festival. Começa a atenção já amanhã. Está quase.
0: Olha, vamos continuar então. Vamos continuar a entrar. Estamos a entrar pelas traseiras do palco principal. Estou a ver muito andaime, malta. E como temos credencial de cargas e descargas...
2: Estou ao pé do beco, seja, vou lá ficar, à espera do Lorne Hill.
1: Estamos a fazer fila, mas vale avançarmos.
0: Vou avançar.
2: Já mais pessoas a vir mais cedo.
0: Muita
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0: muito mau, ainda vai ter algum tempo para secar. E temos, não sei se vai estar cá no dia do festival, mas hoje temos um arco-íris. Mas no festival não sei se está contratado. Ei, para esses dias.
1: Hoje temos mesmo um arco-íris.
0: Ei,
1: mas,
0: pá,
1: temos, mas temos também um stand completamente virado para o palco principal, e isso é que eu acho muito, muito interessante, porque de facto a RFM escolheu aqui um sítio mesmo ao lado de um dos maiores patrocinadores também, o que é fantástico.
0: Sim, sim, sim, sim.
1: Estamos num lugar privilegiado.
0: Bebida mesmo aqui à frente também.
1: Bebida à frente. Pá, estamos no melhor lugar do festival, acho eu.
0: Eu adoro este sítio para festivais. Desculpem-me, eu adoro este sítio. O recinto é incrível, faz aqui este tal anfiteatro natural e está tudo a ficar mesmo muito bonito.
1: E é muito grande o recinto, de facto, dá para muita gente, portanto, pá, não vamos estar encalorados como às vezes em alguns festivais.
0: Não, calorama só do nome, não é?
1: Exatamente, calorama só do nome.
0: Mas olha, há aqui uma coisa muito engraçada que eu estou agora aqui a observar. Como os stands ainda não estão completamente montados, nós conseguimos ver os stands da marca de cervejas que patrocina o festival e conseguimos ver a quantidade de barris. De barris de cerveja que ainda não estão cobertos, neste caso, não é?
1: Ainda
0: com
1: não
0: lonas.
1: Ainda não estão.
0: Estou a ver 1, 2, 3, 4, 5, 6, 7. Não são barris, são aquelas coisas gigantes que também é um barril.
1: Não, aquilo é um barril, aquilo mas é um barril gigante.
0: É um gigante.
2: É um barril.
0: É um barril.
1: Aquilo leva a quê? A vossa aposta é que aquilo leva a quê? 80 litros?
0: O quê? Alguns 500 litros.
1: Achas?
0: Sim,
2: com então, certeza.
0: Aquilo é do tamanho daqueles depósitos.
1: Com certeza.
0: Do depósito que eu tenho lá em casa para as águas.
2: Mas é que ele é higiene, não é? É tão fofinho.
0: É tão fofinho mesmo.
2: Mas este festival, olha, é incrível, mal calor. Vamos ter então Robbie Williams, Grace Jones, Interpol e Mário, já amanhã. Lauryn Hill, a super Lauryn Hill no sábado com o Wyclef Jean, YG, Marley e Zion, Black Star. O cartaz é incrível, está tudo no site da RFM, também deve estar The Alchemist no site da RFM.
0: Tô
2: ou no Mel Calorama.
0: O nosso stand, isto é mesmo vidro, isto não é cá acrílicos, hein? Atenção, não poupámos aqui em verbas.
2: Quem é?
1: Olha, está bom, está o material.
0: Tá bom,
1: sim, senhor.
2: Bom, o café da manhã continua em viagem. Obrigada por estar aqui.
1: Sim, senhor.
2: Vamos dentro de mais notícias.
0: Vamos entrar na carrinha outra vez, que vamos continuar a circular aqui no recinto do Mel Calorama para descobrir mais pontos de interesse. Vamos a isto. Lança a música.

0: 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São 8 horas e 28 minutos. 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
1: Ora bem, estamos quase a chegar à meia hora. Portanto, antes das notícias, só espreitar aqui o trânsito. Não, o trânsito ainda está tranquilo. Estamos em agosto.
0: É agosto.
1: Ora bem, aqui também está de férias. Mas o tempo é que não está. O outono vem mais cedo. Se conta com chuva hoje, chuva forte no norte e no centro. Há mesmo vários avisos pelo país. A Beatriz vai dizendo isso nas notícias. Desce também um bocadinho a temperatura. Sim, casaquinho é para assumir.
2: Muito bem.
0: Impermeável, se calhar, não é?
1: Sim, também, exatamente.
2: Muito bem, então. Agora as notícias. Seguimos para as notícias com a Beatriz Lopes.
3: Olá, muito bom dia. Técnicos das escolas obrigados a devolver milhares de euros. Psicólogos, terapeutas da fala e outros técnicos superiores das escolas estão a ser chamados a devolver verbas recebidas após progressões na carreira. O Jornal Público conta hoje que o Ministério da Educação retirou pontos de avaliação que tinham servido para esses aumentos. Há casos de devoluções superiores a 9 mil euros. O PCP convidou a Frente Popular para a Libertação da Palestina para a Festa do Avante. A organização está na lista de grupos terroristas da União Europeia desde 2002. Em resposta à RFM, o partido diz que não baseia as suas relações internacionais nessas classificações. Dois portugueses estão entre os desaparecidos na sequência da enxurrada que atingiu a região dos Himalaias, junto à fronteira entre o Nepal e o Tibete. Nesta altura há mais de 1.500 desaparecidos e pelo menos 165 mortos. Quatro distritos do norte do país sob aviso laranja do IPMA devido à previsão de chuva forte, são eles Braga, Porto, Aveiro e Coimbra. Os restantes distritos do norte e centro do país estão sob aviso amarelo.
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0: Bom dia, estás com a RFM em direto do Mel Calorama. Hoje chove, mas durante o fim de semana não vai chover. Aliás, amanhã já não chove, portanto isto vai começar a secar tudo e vai estar tudo impecável para te receber já a partir da manhã para assistir daqui a grandes concertos. Nós já estamos aqui ao pé do stand da Repsol, onde já está a ser montada a piscina de bolas. Hoje está só piscina, amanhã vai estar a piscina de bolas.
1: Mas olha que isto tem alguma beleza também, assim com a chuva a cair.
0: E com o arco-íris.
2: O arco-íris está incrível.
0: Já alguma vez a chuva vos estragou os planos em algum evento, em algum acontecimento especial da vossa vida?
1: Eu digo-vos uma coisa, eu tive um dos melhores concertos da minha vida foi à chuva.
0: Por acaso eu também.
1: À chuva,
2: de quem?
1: Porque do Fred Again.
0: Fred
1: já
0: Again.
1: Há 2 anos e foi talvez dos melhores concertos da minha vida porque estava tudo à chuva e ninguém arredou pé.
0: Ele já estendeu outro concerto que é o Fred Again and Again.
1: Again and again and again. É o nome do Instagram também dele.
0: Conforme vai dando mais concertos, é mais again and again and again.
2: Oh, again. E tu já tiveste também um concerto à chuva, Pedro?
0: Por acaso já tive. Smashing Pumpkins. E o primeiro acorde de guitarra e começa a chover e foi lindo. E eu estava na fila da frente. Estava naquela altura em que eu era maluco.
1: E choveu o concerto todo também?
0: Não sei se foi todo, mas ainda choveu bastante. Pai, foi giro, mas aí não estragou os planos, estás a ver?
2: E ninguém ficou doente de dia a seguir, não é?
0: Ninguém ficou doente.
1: Mas fica mais giro porque as pessoas parece que vão com outro espírito para o concerto. Parece que se divertem mais e parece que vem um espírito mais louco de como estão as pessoas ficam molhadas.
0: Olha, é o que se lixa, não é?
1: Que, tipo,
0: vale tudo. É o chamado embrace.
1: É embrace it.
0: É o embrace,
1: embrace
0: it.
1: Embrace.
2: Mas olha, por acaso, aqui no Melcalorama estamos com sorte, apesar da chuva nas montagens não ajuda, mas vai melhorar o tempo de facto, mas eu também com Lauryn Hill no sábado também fica a chuva.
1: Ficarias à chuva.
2: Que ia ficar ao colo
0: saber,
2: dela, não é?
0: Sim.
2: Mas depois, se não der para ficar ao colo dela, fica a chuva também. Ficaria se chovesse, não vai chover.
1: E cabelo molhado e tudo, e estavas lá na frente.
2: Estava lá na frente.
0: Mas lindo. Por acaso, uma vez num casamento de um amigo, que até era o casamento era longe, mas não ficávamos lá a dormir, íamos e voltávamos. Foi uma noite de tempestade. E quando há o copo de água, né? Nós comemos, quando era a altura de abrir a pista para a malta começar a dançar,
1: a carga d'água,
0: a luz rebentou porque houve postos a cair e tudo. E foi tudo para casa. Portanto, não houve festa, só houve o jantar.
2: Ah, eu já quis dizer aquela frase, como é que é? Boa da molhada, boa da abençoada.
0: Mas se calhar foi, olha, foram para a noite, não precisas mais cedo.
2: Pois, pronto.
0: Se calhar foi mais giro.
1: E não houve nenhuma amiga da casa. Não houve nenhuma amiga da casa para continuar
0: zero,
1: a festa.
0: Zero, tudo embora.
2: Ai, que
0: tudo
2: azar.
0: Para casa.
1: Às vezes até é bom também, se não conheceres bem, a pessoa também até é bom, às vezes o casamento acabar antes.
0: E olha, tu já tinhas uma desculpa para pagares menos, não era?
1: Epa, era
0: claro,
1: ótimo. Olha, esse aí não pagava.
0: Claro,
1: por exemplo, não pagava.
2: É, o Luís só dá o presente depois do casamento, consoante correu.
1: É causas naturais. Causas naturais ninguém paga.
0: Olha, vamos entrar no stand da Repsol e já te contamos tudo o que vai acontecer por lá.
2: Sim.
0: Já a seguir. Fica
2: e
0: por aí.
2: Vindo também notícias. Situações tuas em que apanhaste chuva e que te estragou os planos. 962007888. Hoje não estamos no estúdio, mas continuamos contigo sempre. Com
0: ou situações em que a chuva melhorou ainda os teus planos, não é?
2: Pode
0: essa
2: ser,
0: que é essa.
2: Pode ser.

0: Os Coldplay na RFM, a rádio das grandes músicas. Olha, não vamos ter Coldplay no meu colorama, mas vamos ter Robbie Williams. Eu quero muito ver Robbie Williams. No dia
1: já
0: em
1: amanhã,
0: que.
1: Já
0: amanhã. No dia em que estamos a servir o café da manhã da RFM a partir do Parque da Bela Vista, o recinto que vai receber o meu colorama, a pergunta que se impõe é: já sabes como é que vais chegar ao festival?
1: Ah, a solução é chegar cheio de energia e para isso faz como o café da manhã. 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
0: Festival. Olha, vamos dar então um mergulho na piscina de bolas, malta?
2: Vamos tentar.
1: Vamos tentar. Fica a ver.
2: As bolas ainda não estão lá dentro, não é?
0: Foi não,
2: mesmo,
0: mas a piscina já está.
1: Vão para as bolas da piscina.
0: Como assim, Mariana?
2: Música.
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0: RFM em direto das montagens do Mel Calorama. Pedro Fernandes e Mariana Alvim estão neste momento no stand da Repsol à conversa
1: com o Filipe Graça, que é o diretor de comunicação.
0: O grande Filipe.
2: Diretor de comunicação, e mandaram-nos sair daqui por causa da grua, não é, Luís? Estamos agora em segurança. Já a grua
3: Filipe,
2: já não.
3: Filipe!
2: Agora estamos em confusão.
1: Filipe, a pergunta que se impõe aqui é: ainda se arranja um convite para sábado para o marido da Mariana Alvim?
3: Eu acho que sim, é impossível não arranjar.
2: É porque ele só ouve Lauren, por causa de sempre estar no meu carro, só se ouve Lauren Hill. E a Lauren Hill vem com o Wyclef Jean no sábado e o meu marido diz assim: ai de ti que agora não vá.
3: Não, então está combinado, Maria.
1: Está combinado. Ó, Filipe, este stand tem aqui uma vista. Eu disse que a vista do stand da RFM era incrível, mas esta aqui está mesmo frontal para o palco. Vocês realmente dedicaram-se mesmo de alma e coração a este festival.
3: Não, sim, sem dúvida. Eu acho que a localização é ótima, é o ponto ideal para recarregar energias, é esse o objetivo do stand, recarregar os festivaleiros recarregarem as energias.
1: Com energia renovável, não é?
3: Com energia renovável, podem carregar os telemóveis e depois temos uma série de atividades que temos os nossos brindes, não é? Que sabemos que toda a gente gosta.
1: É a fila para os brindes é sempre incrível. O que é que temos aqui de brindes no stand da Repsol? O que é que foi programado?
3: Vamos ter um lenço. E vamos ter um porta-chaves muito giro com as nossas energias. E, portanto, temos sobretudo atividades com a piscina de bolas. Temos também umas fotografias onde podem, um ponto específico para tirar fotografias. Portanto, eu acho que os festivaleiros vão estar muito entretidos no nosso stand.
2: Sim, se falaste na piscina de bolas, eu fiquei logo a rir, a imaginar o Pedro e o Luís dão doidos para termos que pôr as bolas rapidamente na piscina para eles estrearem.
1: E tu, Filipe, és menino para dar um mergulho na piscina de bolas?
3: Eu acho que sim. Acho que vai ser irresistível.
1: Olha que eu venho cobrar isso no sábado.
3: Depois da chuva, acho que vamos à piscina de bolas.
2: Mas olha, Repsol, estou com o microfone, eu não me sou a ouvir.
1: Estás-me
2: a ouvir? Pronto, não me estou a ouvir. A Repsol, como parceira energética aqui do Mel Calorama, está então assim em grande, grande esforço. Apesar desta chuva, vai tudo correr bem? Estamos aqui cheios de energia?
3: Acho que vai tudo correr bem. Este ano reforçámos a nossa presença. Portanto, é o terceiro ano que estamos no Mel Calorama. Reforçámos a nossa presença com todas as energias. Portanto, já falámos dos shuttles hoje bastante. Portanto, temos o guia Repsol também com o Food Experience.
1: Já lá, vamos falar com os chefes daqui a pouco.
3: E portanto, acho que não podíamos estar mais contentes em reforçar o nosso posicionamento, e este é o posicionamento da marca também.
2: Olha, com a cozinha que vamos ter, eu também estou muito contente.
0: Cuidado com a grua.
1: Sim, nós estamos mesmo
0: barulhos
1: por baixo da grua, é verdade. Já vamos terminar a entrevista. Filipe, que concertos é que tu não vais perder neste meu calorama?
3: Lauryn Hill, sem dúvida. Eu acho que toda a gente quer muito ver a Lauryn Hill.
2: Sim, sim.
3: Sobretudo porque é uma artista que vem pouco a Portugal e, portanto, acho que é a oportunidade para todos desfrutarmos
2: esse
3: concerto.
2: A última vez que eu me lembro dela ter estado foi há mais de 20 anos na Praça dos Restauradores. Foi há mais de 20 anos. Que emoção!
1: E vais lá para a frente, Filipe, ou vais ficar sentado no stand da Repsol?
3: Eu gosto de estar posicionado a meio, porque acho que é o sítio ideal. Nem muito, nem pouco. Portanto, acho que a meio da plateia é ótimo.
2: E aqui o stand da Repsol está mesmo de frente, está fantástico.
1: Mas quando começar a doer assim um bocadinho as costas, não é? Aquela dorzinha que dá-se, passado umas horas, vens aqui ao stand da Repsol para recarregar energias, não é?
3: Recarregar as energias, exatamente. Eu acho que sim.
2: Obrigada,
3: acho que esse é o nosso objetivo.
1: Obrigado, Filipe. Vamos cá estar então para te ver a dar esse grande mergulho na piscina de bolas e também para ver os concertos, porque daqui realmente é dos melhores sítios para se ver este festival Mel Calorama.
2: E Robin Williams já amanhã.
1: Robin Williams à 1h30 da manhã. O que é que aquele rapaz vai andar a fazer até à 1h30 da
2: manhã? Na piscina de bolas, claro.
1: Se calhar vai estar aqui a carregar o telemóvel. Fica por aí com a RFM também direto do Mel Calorama, a rádio oficial.

0: Não, Luís Menos, Matias Damásio na RFM, já a seguir as notícias, são quase 9 da manhã. Bom dia.
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19: E cá estamos nós, no Mel Calorama. Neste momento estamos numa... estamos numa manobra muito complicada, daí termos nos distraído aqui um bocadinho. Entretanto, já sabes.
10: Espera aí,
19: que
10: já te vou.
19: A partir de amanhã...
10: Estou aqui com o balanço.
19: Já não vai chover. Hoje ainda chove um bocadinho, mas vai melhorar o tempo. Já a seguir tens as notícias com a Beatriz Lopes e neste momento acho que Pedro Fernandes está a fazer talvez das manobras mais difíceis.
10: Porquê é que eu meto nisto?
19: Aqui
10: porquê é que eu meto nisto?
19: Em direto no Festival Mel Calorama. Estamos com vários ajudantes. Vamos ver se tudo corre bem e se vamos entrar no ar a partir das 9 da manhã. Para já, lançamos as notícias com a Beatriz Lopes.
10: Consegui, malta. Consegui. Estamos chaves. Estamos chaves.
19: Finalmente. Pedro, obrigado. És o nosso
10: Estava
19: salvador.
10: Estava todo atoladinho, mas já não estou.

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1: Olá, bom dia. Eu sou a Beatriz Lopes, técnicos das escolas chamados a devolver milhares de euros. Psicólogos, terapeutas da fala e outros técnicos das escolas estão a ser obrigados a devolver dinheiro recebido com progressões na carreira. O Ministério da Educação decidiu que alguns pontos de avaliação usados nesses aumentos não deviam ter sido contabilizados. De acordo com o Jornal Público, há casos em que os valores a devolver chegam aos 9 mil euros e alguns trabalhadores já recorreram aos tribunais. As operações de resgate no Nepal também trazem boas notícias. No meio da destruição, as forças de segurança nepalesas já conseguiram resgatar 123 pessoas que estavam isoladas pelas cheias, 29 delas estrangeiras. Entretanto, o número de mortos subiu para 177, avança a polícia nepalesa. Há ainda perto de 1.500 desaparecidos, incluindo dois portugueses. O PCP convidou a Frente Popular para a Libertação da Palestina para a festa do Avante. A organização está na lista de grupos terroristas da União Europeia desde 2002. Em resposta à RFM, o partido diz que não baseia as suas relações internacionais nessas classificações. Só hoje é que deverão ser conhecidas as medidas de coação aplicadas ao condutor que atropelou 16 pessoas em Albufeira. O homem de 35 anos foi detido com uma taxa de álcool de 1,29 e volta a tribunal esta tarde. Dois dos feridos continuam internados em estado grave. Em França, só para dois o número de mortos no atropelamento junto a uma estação ferroviária na Normandia. Há ainda cerca de uma dezena de feridos, alguns em estado crítico. O condutor de 26 anos avançou de carro sobre um grupo de pessoas junto à estação, fugiu do local, mas acabou detido. A polícia está a investigar o caso que terá acontecido depois de uma rixa. O Benfica defronta hoje o Aarhus na Dinamarca, na segunda mão do play-off de acesso à Liga Europa. Depois da vitória por 3-1 na Luz, os encarnados podem até perder pela margem mínima e seguir em frente. O jogo está marcado para as 7 da tarde. Meia hora depois, entra em campo o Sporting de Braga, frente ao Áustria de Viena, à procura de garantir pela primeira vez um lugar na fase principal da Liga Conferência.

0: mas eu estou a ir para onde?
1: E cá estamos. É neste caos que nos apresentamos. Olha, no Festival Nel Calorama, nas construções, porque Pedro Fernandes está talvez nas manobras mais difíceis da vida dele. Continuamos.
2: Nós podemos dizer que estamos literalmente na lama.
1: Estamos. Estamos no lodo. Estamos no lodo.
0: Eu estava estacionado num sítio que foi uma carga de trabalhos para sair de lá e agora tive que recuar de mais atrás não sei quantos metros para me meter no mesmo sítio.
1: É para vermos também aquilo.
0: Olha,
1: que
0: os... ficámos atolados. Não é melhor tirar aquela tábua dali?
2: Olha, como diz a nossa gestora das redes, se ficarmos atolados é conteúdo.
1: Exatamente. Olha. E é para ver também aquilo que custa aos trabalhadores aqui que passam com os carros no Parque da Bela Vista a fazer estas manobras, porque nós hoje somos ajudantes de construção do Mel Calorama.
0: Agora vem um Moto 4, mas que andam a brincar aqui nisto? Andam a brincar.
1: E estamos em manobras.
0: Que bocado parece o quê? Um jet ski?
2: Podes ir, Pedro, podes ir.
0: Para onde? Mas para onde?
2: Vais recuar,
0: é para
2: ir
0: ali
2: para a esquerda.
0: Agora é para o outro lado.
2: E o Pedro já confessou aqui, eu percebo que eu sou como o Pedro e muitas pessoas serão também, que é...
3: Odeio fazer marcha atrás.
0: Eu não sei andar de marcha atrás, mano.
2: Exato.
1: Sabes,
2: mas estás aí muito bem.
1: Mas estás aí muito bem. Tu és um excelente condutor, Pedro, tenho-te a dizer.
0: Porque... Já estou a suar.
2: Isto, no fundo, foi um momento de backstage.
1: Sim. É pá, um excelente momento de backstage, porque é isto também uma calorama, que é para depois aproveitares ainda melhor, porque neste momento há um caos, mas depois...
0: Ok, bora, já estou no Alcatrão. Bora!
1: Conseguimos!
2: Agora, amanhã o tempo vai melhorar e isto vai secar.
0: Digo-te uma coisa, isto vai secar e não vão estar cá estes carros todos e vais poder andar aqui muito mais facilmente do que eu hoje com uma carrinha de 9 lugares.
1: É pá, mas estamos muito bem. Estamos atrás da grua. A grua acompanha-nos para todo lado, portanto, já vamos chegar com mais informações sobre as manobras do Festival Mel Calorama.
0: Uma pessoa faz para chegar ao food court só para comer a comida do Henrique, sabe, pessoa.
2: Olha, e começa amanhã o Mel Calorama.
1: Não, vai para o outro lado.
0: Vou para o outro lado.
1: Vai para o outro lado.

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1: Pois
0: não é?
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0: É verdade. E nós já estamos aqui no Food Court, onde vamos falar daqui a pouco com alguns dos chefes e saber qual é que é a melhor paparoca que se vai comer.
1: Será
0: aqui durante o festival.
2: Provar alguma coisa.
1: Deve haver ensaio, não é? Como antes de casamentos.
0: Já que o resto dos stands estão em montagens, este devia estar em testes, não é?
2: Era muito bom.
0: Claro que sim.
2: Era
0: muito vamos lá ver se o Henrique tem alguma coisinha para a gente riscar, não é? Fica por aí, já te contamos tudo.
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0: do Mel Calorama, aliás, das construções do Mel Calorama, porque também estamos aqui a ajudar a montar este belíssimo festival. Pedro Fernandes e Mariana Alvim estão neste momento na zona do Food Court, perto do Guia Repsol. Estão perto da banca do Henrique Sá Pessoa, não?
1: Não, neste momento estamos no ciclo. Não sei se tu fizeste o primeiro ciclo, o segundo ciclo, como é que ficaste?
2: Não, o ciclo...
1: É, exato.
2: Não,
1: o ciclo é um restaurante que também está aqui presente no Food Court deste Mel Calorama e está aqui o chefe José Neves, que é o grande responsável deste projeto. Olá, José, bom dia.
3: Olá, bom dia.
2: Bom dia, José. 24 lugares para, de repente, 500 com milhares de pessoas no Mel Calorama. Como é que é?
3: A escalar bem, mas estamos muito contentes e vai ser um desafio enorme e vamos nos divertir imenso.
2: E tem asinhas de... Como é que é? Com molho teriático para toda a gente estaria aqui.
1: Eu estou a olhar aqui para o menu que está aqui exposto no Food Experience. Temos salada de batata japonesa. Portanto, é batata que foi apanhada no Japão.
3: Exatamente.
2: Claro, ao luar. Asinhas com molho teriático e salada de batata japonesa, lá está.
1: E sandes de porco, porquê? Tonato? O que é um porco tonato, José?
3: Então, é uma sandes de carne assada com um molho tonato. O molho tonato é um molho tradicional italiano, que é uma maionese de atum enlatado, anchovas, alcaparras, assim um bocadinho mais líquida para fazer molho para sandes.
0: E não dá para experimentar nada ainda, não?
1: Não dá para experimentar nada, perguntou o Luís.
3: Ainda não, amanhã.
2: E também temos tomate e pão frito com manjericão. Ai, que maravilha!
1: E a sobremesa, Marina Alvim, tu estás a fingir que não viste a sobremesa, não é? Bolo de cerveja... Bacon e mousse de chocolate branco.
2: O bacon na sobremesa baralhou.
3: Este é festival.
1: Explica-me esta mistura.
3: É quando a malta tiver assim já a cair para o lado, precisar de um bocadinho de açúcar.
2: Bolo de cerveja. Quando estás a cair para o lado, come bolo de cerveja.
1: Cerveja e bacon.
3: Mas retiramos o álcool. O bacon vai dar força e o chocolate traz ali um bocadinho de açúcar.
1: Vocês, os chefes, realmente inventam, pá. Assim que chegas ao Guia Repsol e tens sóis, não é?
3: Temos um sol e um prémio de sustentabilidade também.
2: Maravilha. Um sol, para quem não sabe...
3: A batata não é japonesa, não veio do Japão, mas é sim uma salada japonesa.
2: Que maravilha. Mas este sol, para quem não sabe, é uma espécie de Michelin ibérico, não é?
3: É diferente.
2: É um prémio também fantástico.
3: O Repsol e o Michelin têm uma abordagem completamente diferente. Acho que o Guia Repsol é um bocadinho mais... Menos preso a certos targets, pronto. É mais abrangente, um bocadinho mais divertido.
2: E menos stress para o chefe.
3: Não, o stress...

0: É o mesmo, a responsabilidade é a mesma.
1: Digamos que o sol nasce para todos, não é?
0: O sol nasce para todos.
1: Ou para mais.
0: E para o mel nasce amanhã.
1: Exatamente.
2: Ah, e o chefe vai ver algum concerto ou não?
1: Vais ver algum concerto, José?
0: Eu vou, quero muito ir ver o meu herói musical, Sam the Kid, e Lauryn Hill também.
3: Boa.
1: Que bem. O Sam the Kid foi uma contratação de última hora, e ainda bem que foi contratado.
0: É estranho que tenha sido em última hora, não é?
1: Oi, oi, bocas ao festival agora aqui, isto não é? Nós estamos no sítio certo, cada vez até estamos, não é? Olha, José, obrigado, boa sorte então para esta grande operação que começa já amanhã, e esperamos poder vir cá e provar tudo.
0: Sim, estamos à vossa espera.
1: Muito bem.
3: Nós também.
1: Luís, pega.
2: Vamos ouvir Kalema agora. Até já.

0: Daqui a poucas notícias, antes só espreitar o tempo para hoje, já sabes, está de chuva, desce a temperatura, mas isto vai melhorar a partir de amanhã, calha bem. Estamos agora a ver aqui as construções, as preparações para o meu calorama e
1: está
0: vai
1: quase,
0: tudo
1: quase.
0: Animar, exatamente, vai secar a lama. São agora, então, que horas são estas? São 9h29, é uma informação da Darty e dá também tudo nos eletrodomésticos e tecnologia sempre ao melhor preço. Agora na RFM, as notícias com a Beatriz Lopes.
2: Olá, bom dia. Não para de subir, só para 177 o número de mortos nas cheias no Nepal. A polícia nepalesa elevou para 177 o número de mortos nas cheias junto à fronteira com o Tibete. Há ainda registro cerca de 1.500 desaparecidos, entre eles dois portugueses. Entretanto, as forças de segurança já conseguiram resgatar 123 pessoas com vida, 29 delas estrangeiras. Em França, subiu para 2 o número de mortos no atropelamento junto a uma estação ferroviária na Normandia. Há ainda cerca de uma dezena de feridos, alguns em estado crítico. O condutor de 26 anos avançou de carro sobre um grupo de pessoas junto à estação, mas acabou detido. Por cá, psicólogos, terapeutas da fala e outros técnicos das escolas estão a ser chamados a devolver dinheiro recebido após progressões na carreira. De acordo com o Jornal Público, há casos de devoluções que chegam aos 9 mil euros depois de o Ministério da Educação ter retirado pontos de avaliação usados nesses aumentos. O novo banco está a vender créditos e imóveis ligados a Luís Filipe Vieira para tentar recuperar mais de 400 milhões de euros em dívidas. A informação é avançada pelo Jornal Eco.
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0: Só grandes músicas na tua RFM. Pedro Fernandes, Mariana Alvim e Luís Pinheiro em direto deste Mel Calorama 2026. E uma das grandes novidades, para quem não sabe, fica já a saber, é o Food Court Guia Repsol, onde temos aqui grandes chefes de renome. Um deles é o Henrique Sapessoa, que está agora aqui connosco, que acabadinho de chegar das férias, não é, Henrique?
1: Acabadinho de chegar de Miami.
0: Estás com um jet lag do caraças.
1: Estou todo trocado ainda.
2: O que vale é que vieste para um tempo de sol aqui.
1: Sim,
2: em Portugal, não é?
1: Esta chuvinha também faz logo assim.
2: Nossa, olha, literalmente começou a chover agora.
0: Produção, precisamos de chapéu de chuva, produção.
2: Oh, Henrique Sapessoa, eu tenho já uma pergunta sobre o teu menu aqui no festival, porque de certeza que alguém vai fazer esta pergunta, que é prego em bolo do caco de choco frito. O bolo do caco é de choco frito ou é o prego que é de choco frito?
1: Aliás, o bolo do caco é de tinta de choco. E o choco frito é choco frito, não é?
2: Que maravilha, sim.
1: Tubalense.
2: Com maionese de coentros.
1: Com maionese de coentros e lima.
2: Um dos petiscos que vais servir aqui é milhares de pessoas, onde passas de vários restaurantes para um gigante.
1: Sim, também é sempre bom ter esta aventura. Aliás, a música e a comida estão sempre juntos, não é? Então eu acho que aqui vai ser o... E queres comer coisas à mão quando estás com... Concerto,
2: tem que ser.
1: Tem que ser coisa
3: qual é que, qual é que é a música?
0: Os dedos assim, não é?
3: Pedro, faz-me só esta pergunta ao chefe. Qual é que é a música preferida do chefe enquanto está a cozinhar?
1: A música preferida do chefe enquanto estou a cozinhar.
0: O chefe que és tu, hein? Não falas a terceira pessoa.
3: Sim.
1: Eu diria. Opa, eu gosto. Depende do mood. Porque imagina, há dias que me apetece uma coisa mais soft, há dias que me apetece uma coisa mais.
0: E depois também sujas mais ou menos a cozinha conforme a música, ou não?
1: Também. Apesar que eu sou arrumadinho e limpinho. Se por acaso quero estas coisas bem arrumadinhas.
2: E por falar em limpinho, como é que vamos comer? Com quantos guardanapos é que comemos? Uma bifana de secretos de porco preto com molho especial. Maravilha.
1: O molho especial é, estás a ver, aquele molho das bifanas, está ali a bifana a boiar.
2: A pingar enquanto comemos, a escorre pela mão abaixo.
1: Exatamente, só que eu ponho ali um secret ingredient que não posso revelar.
0: Não vais dizer, não é?
1: Não posso revelar.
0: Pois claro. É assim que se ganham sóis da Repsol, não é?
2: Exatamente.
0: Também
2: prémio.
0: Tens dois sóis, não é?
1: Tenho dois sóis, exatamente. E foram dois sóis bem rápidos, porque eu reabri o restaurante em fevereiro e o guia saiu depois em abril. Portanto, foi um reconhecimento rápido, ao qual fico muito agradecido.
2: Que maravilha.
0: Não te cansas de reconhecimentos, não é? De estrelas, de sóis?
1: Não, isso é... Ou seja, quando fazes o que gostas, não é? Pronto, estás sempre mais apto a conseguir...
0: Ganhar esses prémios e esses reconhecimentos.
2: É um bravo com mais batatas bravas, que é o acompanhamento.
1: É um trabalho de equipa.
0: Henrique, vamos deixar ir dormir um bocadinho.
1: Sim,
0: bem precisas, não é?
1: Vou preparar estas olheiras para me preparar aqui para esta maratona, que vai ser espetacular.
0: Para aguentares 3 dias de Mel Calorama.
2: Sem chuva.
1: E choco frito.
2: Sim, exatamente, choco frito.
1: Sem chuva, cá vai parar hoje.
2: Com
1: um
2: molho secreto.
1: Com um molho secreto.
0: Sim, as últimas gotas de chuva do Mel Calorama estão a acontecer agora em cima das nossas cabeças.
1: Exatamente.
0: A partir daqui é só a melhorar.
1: É sempre a melhorar.
2: Olha, bom apetite.
1: É isso mesmo.
2: Corra bem.
0: Henrique Sapessoa, então, aqui também neste Food Court Guia Repsol. A chefe Marlene Vieira também vai estar cá.
2: Sim.
0: E é mais uma grande chefe que eu conheço também muito bem e que, pá, tem coisas maravilhosas. Portanto, eu acho que vamos passar. Eu vou ver os concertos daqui.
2: Restaurante Ciclo também.
0: Eu vou ver os concertos daqui.
2: Olha, vamos já guardar lugar.
0: É isso, vamos
2: tá
0: guardar
2: feito.
0: Lugar.

0: Bom dia, boa quinta-feira. Já estamos na reta final desta emissão especial do Café da Manhã da RFM, carregadinha de energia da Repsol, que é parceira energética do Mel Calorama.
1: Pois é, entramos em primeira mão no recinto do festival. 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
2: 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O guia Repsol Food Experience, a única zona do Mel Calorama, com 500 lugares sentados e refeições asseguradas por chefes de renome do Guia Repsol.
0: Correção, não são 500 lugares, são 499, porque a Mariana já está lá. Não?
1: Já guarda lugar.
0: Já sai de lá.
2: E a Rebeca e o marido, não sei se também não estão.
0: Pois, pudera. Vamos daqui então carregadinhos de energia para amanhã, RFM, rádio oficial do Mel Calorama, regressar para viver contigo este grande festival. É já o primeiro dia, amanhã, sexta-feira. E agora, quem é que canta na
2: agora RFM? Agora canta Olivia Rodrigo.
0: Como se, como Olivia Rodrigo.
1: Good for you.
0: Yes.

0: Michael Kiwanuka.
1: Bom dia. Só grandes músicas na tua RFM. RFM que, pronto, diz agora adeus ao Mel Calorama, mas voltamos amanhã para começar a transmitir tudo o que se passa neste festival. A RFM é a rádio oficial e a Repsol é a parceira energética.
2: É isso mesmo. Está a ver, amanhã, sexta-feira, exatamente. E sábado também o Café da Manhã vai fazer emissão à tarde. Vamos estar sempre contigo. 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
3: É isso mesmo. E nós despedimos-nos por hoje. Muito obrigado ao Mel Calorama por nos receber. E nós voltamos aqui a este estúdio no sábado.
1: Aliás. No sábado, sim. Os três no sábado, sim. Mas a RFM, a partir da manhã.
3: Beijinhos, boa viagem.
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0: Olá, eu sou a Beatriz Lopes. Falta de anestesistas põe urgências de hospitais de Lisboa sob pressão. O Sindicato dos Médicos da Zona Sul alerta para uma falta grave de anestesistas no Hospital de São José, em Lisboa. Em comunicado, o sindicato denuncia que a situação já levou à redução de cirurgias programadas e está a dificultar o funcionamento das urgências em hospitais como São José, Santa Marta e Dona Estefânia. Continuam desaparecidos os dois portugueses vítimas das cheias que atingiram o Nepal. A informação é avançada pelo Ministério dos Negócios Estrangeiros. Nesta altura, há registro de 177 mortos e perto de 1.500 desaparecidos. Em três dias, a PSP deteve 19 pessoas em flagrante na Amadora. As detenções estão relacionadas com armas proibidas, condução sem carta ou com álcool, também furtos e permanência irregular no país. Detido em Faf, um homem de 21 anos, suspeito de abusar sexualmente de uma criança vizinha de 9 anos. De acordo com a PJ, o homem ficou sujeito a apresentações bissemanais e proibido de contactar com menores sem a presença de um adulto.
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4: Aproveita muito bem esta manhã de quinta-feira. Bom dia com a RFM. Eu sou Daniel Fontoura. Já sabes que há grandes músicas para ouvir na tua rádio e eu confesso que esta é uma daquelas que me põe sempre bem disposto. Não te sei explicar porquê, mas é.

É uma grande música do Skin. Manhã de quinta-feira, 10 horas 10 minutos. Eu sou o Daniel Fontoura. Aproveita muito bem esta quinta-feira e não sei se tens planos para domingo assim especiais que envolvam eletricidade. Bem, cheguei aqui à rádio, abri o site da RFM, levei logo com esta notícia e acho que é serviço público. Atenção, por domingo há cortes de eletricidade um pouco por todo o país. São mais de 100 interrupções programadas no fornecimento de eletricidade. Estão previstas para domingo, 30 de agosto. Portanto, há várias localidades que vão ser afetadas. Lisboa e Val do Tejo vai estar ali em Loures, na União de Freguesias Camarate, Unhos e Apelação. Depois, em Lisboa, a Zona de Arroios também. São interrupções de energia entre as 6 da manhã e o meio-dia, em alguns sítios. Entre as 5 da manhã e as 11 da manhã, noutros sítios. Bom Barral também, Coimbra, Viseu, Odmira, em dois sítios. Beja, pelo menos alguns dos sítios que estão aqui programados para interrupção de energia no domingo. RFM.pt. Passa por lá ou na nossa aplicação para smartphone, vê esta notícia e descobre se vai ser afetado ou não. Tem lá os códigos postais dos sítios que vão ser afetados. É uma interrupção, é um bocadinho, são ali umas 3 horas mais ou menos, mas pelo menos já ficas a saber que, isto é antes da hora do almoço. Pois é, no domingo. Se calhar domingo vais almoçar fora, porque se tens de preparar alguma coisa, imagina, se estás a fazer uma carninha à baixa temperatura, aquilo tem que ficar ali. Puf! Acaba-se a eletricidade. Pronto, isto é serviço público, é o que estamos a fazer aqui na RFM. RFM.pt, está tudo no nosso site e boa sorte. Carregadíssima para tocar agora. A Cisa, na RFM, cheia de energia. É mais uma grande música, chama-se Kill Bill.

chamado Olha para a Bela que fizeste, não é? Há pouco estava a dizer que há cortes de eletricidade neste domingo um pouco por todo o país, e acho que disse que era 31 de agosto, não é, 30 de agosto, é domingo, foca-te no domingo, esquece a data, é neste domingo, ok? Cortes de eletricidade um pouco por todo o país, e a lista está em rfm.pt, se fores ao nosso site consegues perceber bem o que é que vai acontecer. Agora, não me engano no dinheirinho que tenho para dar no Que Barulho é Este da RFM, ou se calhar engano e fico como está.

0: Muito bom dia com a RFM, 10h30 da manhã, hora perfeita para...
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0: Para ganhares 13.100 euros, o prémio já passou os 13.000 euros. Muito, muito bom. 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Bora lá jogar. Vai ser agora.
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0: Já passámos os 13 mil euros. 13.100 euros é quanto podes ganhar agora no Que Barulho É Este?
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0: Vamos até a Guimarães. Oh, Leonor, tu estavas à espera que o prémio engordasse assim tanto para jogar, não é? Confessa.
2: Não, já joguei várias vezes, só que não consegui a chamada.
0: Conseguiste hoje, finalmente. Achas que vais dar o palpite certo e levar para casa este dinheirinho?
2: Vou tentar.
0: Muito bem. Pelo menos já foste ver os palpites errados ao site da RFM?
2: Sim.
0: Ok, pronto. Isso é meio caminho andado para o sucesso.
2: Só não vi ontem, mas o resto vi quase todos os dias.
0: Ok, então já tens aí uma ideia formada. Conseguiste a chamada? Vamos lá ver se este dinheirinho vai para a Leonor. Ouvidinhos atentos. Que barulho é este na RFM? Qual é o teu palpite, Leonor?
2: Eu penso que será fechar uma caixinha dos fones.
0: Fechar a caixinha dos fones. Daqueles Bluetooth? Ou uma caixinha especial?
2: Não, uma
0: caixinha dos fones. Pronto, está tudo bem. É que aqueles fones Bluetooth, aquilo tem tipo um ímã, aquilo faz aquele barulhinho assim. Coisa. É, não é? Pois.
2: É.
0: Não sei se será este barulho, mas...
2: Mais ou menos.
0: Mais ou menos, não é? Estás a ouvir? Olha isto. Só que não. Não. Ainda não é este o palpite, Leonor. Não é que fechar a caixinha dos fones. Nem Bluetooth, nem deixar de ser Bluetooth. Não tem nada a ver. Nada a ver com isso.
2: Ok, obrigado.
0: Agora vais ficar a pensar. Mas o que é que será, meu Deus? Continua aí com as tuas ideias e volta a tentar,
2: Leonor.
0: Eu sei que é difícil. É uma coisa muito específica, mas pode ser que consigas. Hoje vamos voltar a jogar ao Que Barulho É Este aqui na RFM e vou aumentar o prémio para 13.220 euros, o que é sempre bom, e tenta a tua sorte. 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

0: Rune 5 na RFM, payphone, e já quase ninguém sabe que é uma cabine telefónica, não é? Estou numa cabine telefónica a tentar telefonar! A não ser aquelas que estão em Londres, algumas no Porto também, que servem, olha, para tirar fotografias e dizer, olha, esta coisa aqui, muito antiga, com os vidros e não sei o quê. Aproveita bem esta quinta-feira com a RFM. Olha, hoje é dia do jogo Pedra, Papel, Tesoura. Portanto, se quiseres, faz isso com alguém. Beatriz Lopes, vamos fazer um Pedra, Papel, Tesoura, vai. Sabes como é que é? Pedra, papel, tesoura. Ah, duas tesouras. Não dá. Pronto. Depois vamos tentar fazer. Até a notícia. Pedra, papel, tesoura. Dois papéis? Oh, meu Deus. Vai, agora outra vez, vai. Dois. Pedra, papel, tesoura. Tesouras outra vez. Estamos a empatar muito.
1: Está estranho.
0: Vai, mais um. Pedra, papel, tesoura. Pedras,
1: outra. Ei. Oh, Daniel.
0: Está aqui a acontecer qualquer coisa.
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0: Olá, eu sou a Beatriz Lopes, revisto em alta o número de mortos no Nepal. Sobe para 270 o número de mortes na sequência das cheias que atingiram a região dos Himalaias, junto à fronteira entre o Nepal e o Tibete. O balanço é feito pela polícia nepalesa. Há ainda perto de 1.500 desaparecidos, entre eles dois portugueses. No terreno estão mais de 5 mil operacionais. Há cirurgias que estão a ser adiadas e doentes transferidos para outros hospitais por falta de anestesistas no Hospital de São José, em Lisboa. A denúncia é do Sindicato dos Médicos da Zona Sul. Há equipas com apenas um anestesista. Os jovens entre os 18 e os 25 anos que não estudam nem trabalham podem ter de cumprir até 20 horas semanais de trabalho social para receber a nova prestação social única. A medida consta da portaria publicada hoje em Diário da República. O Tesouro de Vilhena, uma das mais valiosas coleções da Idade do Bronze na Europa, foi roubado de um museu em Alicante, em Espanha. Os assaltantes terão entrado por uma janela lateral e levado dezenas de peças. A Guarda Civil Espanhola já está a investigar o caso.
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4: Manhã de quinta-feira na RFM, 27 de agosto, parece que hoje é dia do Pedra, Papel ou Tesoura. Eu e a Beatriz Lopes estivemos aqui antes do noticiário a fazer. 5 vezes empatámos, estava tudo igual, mas depois a Beatriz ganhou. Eu fiz pedra, ela fez papel. Pronto. A minha filha descobriu isto agora, só que só faz tesoura. Ela, pedra, papel, tesoura. Para ela sempre tesoura, tesoura, tesoura. Pronto. Aproveita-me esta quinta-feira, tens Bella Kay para ouvir agora.

uma grande música do Bruno Mars na RFM. Manhã de quinta-feira, eu sou Daniel Fontoura. Se tens andado atento às redes sociais, já deves ter visto por aí polémicas do promovo, treino, despeço, lá lá lá. E de repente voltámos a parar em e-mails ou mensagens durante as férias. Pode ser um problema? O que é que diz a lei? O direito ao descanso é importante, mas se receberes e-mails ou mensagens do trabalho durante as férias, legalmente o que é que acontece? Podes passar em rfm.pt, está lá no nosso site tudo aquilo que podes ou não fazer, ou que deves e não sei o quê, e direitos e tal. A regra geral é que o empregador deve abster-se de contactar o trabalhador durante o período de descanso. Existem exceções, nomeadamente em situações de força maior. Agora, será que sou obrigado a responder a mensagens do trabalho durante as férias? Férias é descanso. O trabalhador não deve ser colocado perante uma expectativa permanente de disponibilidade ou resposta, salvo situações excepcionais previstas na lei. Pronto, podes passar no nosso site ou na nossa aplicação. Se estás de férias, se calhar não penses nisto, não penses em trabalho. Agora, eu tenho aqui uma dúvida. Imagina que o teu patrão também é teu amigo. Porque às vezes acontece, não é? Então, em empresas mais pequenas. E imagina que ele tem uma fofoca para te contar. Isso é considerado e-mail do patrão durante as férias e está a perturbar? Ou é só e-mail ou mensagem do teu amigo a contar aquela? Ai, tu nem sabes o que é que aconteceu. Pronto. Porque essas coisas tu gostas eventualmente de saber, não é? O que é que acontece na tua ausência? Ai, porque ela não sei o que mais. Quem é que não tirou fotocópias? Pronto, agora fica aqui esta dúvida. Se estás de férias, continua a aproveitar muito bem, até porque o tempo vai melhorar. Foca-te nas coisas boas. Amanhã vai voltar o sol em grande parte do país. E esta é a parte em que eu recebo mensagens do pessoal no Algarve a dizer: mas aqui está bem da bom e não sei o quê. Pronto, está bem, se estás no Algarve, olha, aproveita mais. 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David Fonseca vai lá estar 17 de outubro no Porto. Agora, amor sem pressa.

Eu não consigo, eu não tenho maturidade para isto. Sempre que ouço esta música dos vizinhos, onde é que eu tinha a cabeça? Lembro-me daquela anedota. No tablier, porquê é que estás a perguntar? Pronto, agora quem sabe sabe, quem não sabe. Também não vou estar aqui a explicar isto tudo, não é? Uma pessoa não explica as anedotas. Pronto, tá. Agora, Alicia Keys na tua rádio.

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1: É isso mesmo, vais ter que superar. E porquê? Porque eu disse que hoje o dia estava cinzento e que se calhar no Algarve as coisas estavam boas, mas parece que no Algarve também está cinzento e alguma chuva. Pois é, Algarve, vai ter que superar. O resto do país andou, não é? Esta semana toda. Chuvas e aquela grosseira. E eu a receber fotos do Algarve, vem que anda sol, a esfregar na cara das inimigas. E portanto hoje, olha, é superar, está bem? E também vais ter que superar as férias. Há pouco falei de um artigo que está no site da RFM, a propósito de patrões que mandam e-mails e mensagens durante as férias, entidades patronais e não sei o quê. Corta para... Diz o Eduardo. Epá, assim, eu não gosto. Eu não gosto que me contactem durante as férias. Só que se receber uma chamadinha do trabalho, eu fico com o ego no auge a achar aquela empresa não vive sem mim. Nem que seja só perguntar onde é que está o papel da impressora ou o papel da casa de banho. Ou seja, o Eduardo diz, não contactem. Mas se ligarem, eu, pois... Apá. Isto é razão para eu ter um aumento, porque aquela empresa, pá, não vive sem mim. Eu sou completamente insubstituível. Oh, Eduardo, lamento informar, mas ninguém é. Uma pessoa mais tarde ou mais cedo chega à conclusão que isto, olha, estamos aqui, mas coisa. Ai, Dermot Cannon.

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0: Olá, eu sou a Beatriz Lopes. Crédito à habitação cresce ao ritmo mais alto em 17 anos. O crédito à habitação registou em julho o maior crescimento mensal desde 2009. De acordo com o Banco de Portugal, os empréstimos para compra de casa aumentaram 1,2 mil milhões de euros e atingiram um novo máximo de 118 mil milhões. A subida é explicada pela forte procura dos jovens com garantia pública do Estado e pelos juros mais baixos. Há risco de novas inundações no Nepal. O alerta é do vice-presidente da Associação de Técnicos de Segurança e Proteção Civil. Ouvido pela RFM, Jorge Silva explica que os detritos arrastados pela avalanche formaram diques naturais instáveis que podem agora ceder com a pressão da água. O último balanço aponta para pelo menos 270 mortos e perto de 1.500 desaparecidos, entre eles dois portugueses. A campeã mundial de parasurfing, Marta Passo, acusa a Federação Portuguesa de Surf de falta de investimento na modalidade, sobretudo devido à redução de estágios. Ouvida pela RFM, a atleta alerta que a falta de apoio pode travar o crescimento do surf adaptado em Portugal.
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3: Aproveita muito bem esta quinta-feira com a RFM. Eu sou o Daniel Fontoura, estás na Rádio das Grandes Músicas e muito bem. E esta quinta-feira, dia 27 de agosto, pode trazer-te coisas boas, principalmente se gostas de banana, porque hoje é dia de quem gosta de banana. Aí os macaquinhos todos. Quem não gosta tem de lidar. Há pessoas que têm grandes fobias de banana. Duarte Pita-Negrão, uma dessas pessoas. Boa sorte, Duarte, para enfrentares o dia de hoje.
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Bárbara Tinoco, 10 minutos, dava para muita coisa. Se vais na estrada, vai devagar, vai com calminha. Já tivemos este mês um eclipse do sol e sim, foram para aí 10 minutos muito intensos. A parte assim mais visível, ou menos visível neste caso, do eclipse, foi em 10 minutinhos, eu estive ali mais ou menos com os óculos. Mas nesta madrugada prepara-te porque há outro eclipse. Eclipse da Lua vai começar por volta das 2h20, começa a entrada da Lua. Depois, por volta das 4, tem início aquela fase parcial, começa ali a sombra e tal. E o máximo do eclipse vai ser por volta das 5h12 da manhã, se estiveres acordado a essa hora. Sim, na próxima madrugada. Se estiveres acordado, 5h12 da manhã, o eclipse vai ser visível a 93% aqui em Portugal. Não vai ser 100%, a Lua não vai ficar toda coberta, mas pode dar ali aqueles raizinhos de Lua vermelha e aquelas coisas. Portanto, se gostas destes fenómenos, nesta madrugada vais ficar acordadinho. Lá está, começa às 2, termina por volta das 6, são ali umas 4 horinhas de eclipse, com o pico por volta das 5h12 da madrugada. Pronto, já fica aqui uma dica, se não tinhas planos para esta madrugada, se continuas de férias, podes sempre fazer aquela dica. Olá, tudo bem? Queres ver o eclipse comigo? Se não tens planos, pode ser aqui uma excelente dica. Começas às 2, terminam às 6. Fica aqui esta dica da RFM. Não te esqueças que podes começar com o Oceano Pacífico. Começa assim para fazer aquele aquecimento para o eclipse. Vai ser bonito. Vai. Pronto, fica aqui a dica. E se quiseres mais informações sobre este eclipse, rfm.pt. Está tudo no site da RFM. Tudo o que precisas está por lá. Por aqui tens as grandes músicas que te põem um sorriso na cara. Agora, Home Record do Summer.

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0: Para 13.220€. 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
1: Muitos de nós conhecemos os bombeiros como os soldados da paz. É uma designação justa e bela. Na verdade, estejam na linha da frente dos incêndios ou ao volante de uma ambulância, são sempre homens e mulheres que entregam as suas vidas pela vida de outros. Associamos com naturalidade a palavra soldado a situações de guerra, mas no caso dos bombeiros, a sua luta é pelo bem comum, algo fundamental na construção da paz. Já agora, vale a pena pensar nisto.
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0: fraco. Já disse que gostava de fazer hoje a festa. Vamos a isso?
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0: Vamos lá dar 13.220 euros. A Catarina até ficou incrédula quando atendi a chamada. Oh meu Deus, tantas vezes a tentar. Catarina, preparada? É hoje que vais jogar ao Que Barulho é Este?
3: É isso.
0: Finalmente, não é?
3: Vamos ver se sim.
0: Sei que estás a trabalhar. Tu vais ter de dividir este prémio com alguém ou se ganhares é todo para ti?
3: Sou capaz de dividir qualquer coisinha.
0: Qualquer coisinha?
3: É.
0: Pagas um almoço, pagas um lanche?
3: Talvez sim.
0: Pronto, está bem. Mas o palpite que vais dar é só teu ou há aí...
3: É só o meu.
0: Ok. E falaste com os teus colegas para perguntar se eles também achavam que era a mesma coisa ou não?
3: Não, ninguém sabia que eu estava a ligar.
0: Ui, é mesmo assim, está bem. Então fica só entre nós, Catarina. Faz conta que mais ninguém está a ouvir. Tens estado atenta a este barulho, aos palpites que têm saído?
3: Tenho consultado.
0: Ok,
3: sim.
0: Então achas que vais dar o palpite certo?
3: Vamos ver.
0: Estou confiante. Vamos lá ver se o prémio vai para Aveiro. Catarina, que barulho é este na RFM? Qual é o teu palpite?
3: Eu acho que é um moinho de especiarias, daqueles que leva pimenta ou sal.
0: Ok.
3: Para pôr na comida.
0: E rodar ali o moinho.
3: Exato.
0: E faz este barulho. Está bem. Portanto, um palpite que não está na lista dos palpites errados.
3: Não.
0: Muito bem. Eu gosto destas pessoas que fazem o seu trabalho de casa, ouvem todos os dias, vão ao site, dão estes palpites que ainda ninguém deu, porque é assim que vamos chegar mais perto do prémio. Só que desta vez... Não. Infelizmente não é este o palpite.
3: Pronto, fica para uma próxima, mas já foi bom ligar e conseguir entender.
0: Exatamente, pelo menos já sabes que é possível. E agora os teus colegas aí vão ficar todos tristes. Ai, nós a pensar que íamos ter aqui um almocinho à borda. Pois, não.
3: Não é desta.
0: Mas continua a tentar, até porque o prémio vai aumentar e esse é sempre um ponto positivo. O prémio aumenta aqui na RFM e vais poder ganhar muito dinheiro com 121 no coração do bairro para melhor o aconselhar. Não foi agora? Pode ser na próxima tiragem.
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1: É a despedida de solteira da Bárbara Tinoco. E a propósito de festas, a amiga da Bárbara Tinoco, Carolina Deslandes, faz hoje anos. Parabéns à Carolina. Ela acho que está por Londres, portanto não sei. Pode estar a ouvir a emissão online da RFM. Muito bem, portanto, se estiveres a ouvir, Carolina, muitos parabéns. 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Tens também a nossa aplicação para smartphone para ouvires a tua rádio e estares sempre ligado às grandes músicas. Eu sou o Daniel Fontoura, deixa-te ficar, atualizamos toda a informação, não tarda nada.
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0: Olá, sou Ana Paula Santos, notícias na RFM. Recuperados 332 corpos no Nepal, centenas de pessoas estão desaparecidas. Mais de 1000 pessoas, a maioria turistas, 2 são portugueses, continuam desaparecidas no Nepal e no Tibete. As operações de busca e resgate continuam. Numa mensagem de condolência pelas vítimas da enxurrada, o Papa Leão XIV garante proximidade espiritual a todos os afetados pela tragédia e manifesta profunda tristeza pela perda de vidas e pela devastação. O LS São José em Lisboa garante assistência nas diferentes unidades e cuidados de saúde com qualidade, reconhece ainda dificuldades no preenchimento de escalas e escassez de anestesiologistas. É a resposta às denúncias dos sindicatos médicos da Zona Sul, que falam em cirurgias adiadas e utentes transferidos para outros hospitais. O crédito à habitação cresceu ao ritmo mais alto em 17 anos. De acordo com o Banco de Portugal, os empréstimos para compra de casa aumentaram 1,2 mil milhões de euros, atingiram um novo máximo de 118 mil milhões.
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4: Tem uma ótima tarde de quinta-feira com a RFM. Eu sou Daniel Fontoura. Os aguaceiros continuam por aí, mas tenho recebido fotos do pessoal no Algarve a esfregar-me o sol na cara. Obrigado por isso. Se vais Moving to the Sun, esta é a grande música que tens de ouvir.

É uma grande música junto a Usher e Pitbull. Estava aqui a ver o alinhamento da tour do Pitbull. Ele vai estar em Portugal dia 2 de novembro e ele tem lá esta música. Portanto, o Pitbull também canta esta música. Vai estar no Mel Arena com a RFM dia 2 de novembro. É a tour I'm Back e vai ser um festão do fim do mundo. Acredito que vais conhecer as músicas todas do Pitbull e cantar do início ao fim. E se gostas de concertos à borla, são sempre um bocadinho mais interessantes, porque não gastas. Hoje à noite, Baía de Cascais é o place to be. Tens de voltar à Baía de Cascais, porque a RFM vai estar nas Festas do Mar. Às 7 da tarde, Diana Vilarinho, depois Luís Trigacheiro. E a partir das 10h15, temos aquele faduncho em Casa da Amália, concerto ao vivo. Acredita que vai ser bom. E se quiseres ver como é que foi o primeiro fim de semana de Festas do Mar, podes passar em rfm.pt. Nós achamos chique muitas coisas. Imenso.

E não te esqueças, é mais logo tu, a Lua e quem tu quiseres, podes sempre fazer o convite do... Olá, queres ver o eclipse comigo? É nesta madrugada, eclipse da Lua. Já tivemos o do Sol, vamos ter o da Lua. Eu sei que já falei disto, mas este não necessita de óculos, portanto podes ir ver à vontade. Não vais ficar seguindo uma vista. Podes ir aí na boa. E a partir das 2 da manhã começa o eclipse. A intensidade máxima vai ser por volta das 5h12. Portanto, se não tiveres nada... Se tiveres insónias, opa, aproveita, olha, é uma cena diferente. Em vez de ficares às voltas na cama, vais ver o eclipse. Se estiveres de férias e quiseres um programinha mais maluco e diferente, bora ver o eclipse. Depois aqui a 9 meses falamos, não é? Continua com a RFM nesta tarde de quinta-feira. Esta é dedicado a todas as...

0: É um verdadeiro one hit wonder. Gautier. Que é feito do Gautier? Já muita gente fez esta pergunta. Pronto, está lá na vida dele. Somebody that I used to know, a tocar na RFM. 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

É um clássico dos Expensive Soul na RFM, a 15 minutos das 2 da tarde. Estamos no dia 27 de agosto. Eu sei que o tempo não está assim, wow, mas é assim, o verão não acabou. O verão não acabou, ainda há muita festa por aí, principalmente em aldeias de todo o país. E isto apareceu-me à frente outra vez, eu já tinha ouvido falar, de certeza que também já ouviste falar de aplicações que juntam e agregam festas que andam de norte a sul do nosso país. Eu gosto do nome desta porque me faz sempre lembrar de outras coisas. Binde para a festa. Binde para a festa, Ale. Binde para a festa é uma aplicação que anda por aí, que reúne, faz aquele compêndio das festas que andam de norte a sul do país. Mais de 2.600 festas mapeadas, mais de 8 mil artistas, também nas ilhas e de norte a sul. Se ainda estás naquela do quer uma festinha da aldeia, quer um arrebimbo ao malho, então podes sacar esta aplicação, o Binde para a Festa, ou passas em rfm.pt, tens por lá o link e tudo aquilo que precisas de saber. Aliás, tudo o que precisas para a tua vida está no site da RFM. E aqui estão as grandes músicas que realmente gostas. 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

0: Estavas aí a dançar, estava a ver daqui. Grande clássico da Rihanna na RFM, 7 minutos para as 2. Aproveita muito bem esta quinta-feira. Eu sou Daniel Fontoura, volto amanhã. Hélder Tavares vai ficar contigo, não tarda nada. E não te esqueças que hoje é dia de festas do mar. Também vamos estar contigo mais logo em Cascais. Há notícias, não tarda nada.
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0: Olá, sou Ana Paula Santos, notícias na RFM. Já são quatro. Há mais dois portugueses desaparecidos no desastre do Nepal. Segundo o Ministério dos Negócios Estrangeiros, estão desaparecidos mais dois portugueses, dois homens que estavam a viajar pelo Tibete. São quatro agora os cidadãos nacionais, três homens e uma mulher, apanhados na enxurrada de ontem nos Himalaias. O Ministério dos Negócios Estrangeiros também confirma que caiu um drone junto à Embaixada de Portugal em Kiev. Seguiu-se uma forte explosão a cerca de 300 metros do edifício. Todos os elementos da Embaixada estão bem. Numa nota na rede social X, o gabinete de Paulo Rangel condena o ataque com veemência. 8 voos cancelados, 7 divergidos, atrasos em várias ligações. Cenário esta manhã no aeroporto Francisco Sá Carneiro no Porto, devido à chuva intensa. Numa nota enviada à RFM, a ANA Aeroportos garante que os trabalhos de limpeza terminaram por volta do meio-dia e que a operação está próxima da normalidade.
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4: Muito boa tarde, sim, ótima quinta-feira com a RFM. Vamos a isso. A partir deste momento, o Hélder Tavares, contigo até bem perto das 6. Música é o que não te falta para alegrar aqui a coisa, ok? Temos 10 músicas seguidas a arrancar com Ed Sheeran, chama-se Castle on the Hill, logo depois Papillon com Bárbara Tinoco, e ainda toca o Summer.

Chama-se Back to France, Summer, a tocar na RFM. E nesta tarde de quinta-feira, boa viagem, boas férias, se for esse o caso. O meu nome é Hélder Tavares, estamos juntos até às 6 da tarde. 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Primeiro ouves a Taylor Swift, também de 10 músicas seguidas na RFM.

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0: E é com Lady Gaga e Beyoncé e este telefone que fechamos 10 músicas seguidas aqui na RFM. Muito boa tarde, tenha uma ótima quinta-feira, fim de semana mesmo aí à porta. 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

atento, daqui a pouco digo-te nomes, alguns nomes fortíssimos que vão lá estar na Super Boca Arena connosco. Primeiro ouves a Billie Eilish, logo depois a Namora.

0: ela desliza. A namorada de Carla RFM, 8 minutos para as 3 da tarde. O meu nome é Hélder Tavares. 17 de outubro, estamos pelo Norte. Vamos voltar ao Porto para um grandioso espetáculo. Que grandioso espetáculo é este da RFM? Na Super Boca Arena, com um cartaz para lá de bom. Deixa-me dizer-te que artistas já confirmados temos. À toa, Fernando Daniel, Ciro, Elisa, Luís Trigacheiro, os 4:30 e o David Fonseca. Rapaz, que cartaz! 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Coisas que nem eu próprio sei, que também vou ser apanhado de surpresa no mesmo dia. 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A caminho das 3 da tarde, fica desse lado, já a seguir conferimos as notícias com a Ana Paula Santos. Logo depois, o arranque de 10 músicas seguidas com ela, Langley, Be Her.
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0: Olá, sou Ana Paula Santos, notícias na RFM. Encontrado bem e em segurança, um dos portugueses desaparecidos depois da enxurrada. A informação está a ser avançada pelo Ministério dos Negócios Estrangeiros. O homem agora encontrado está bem, está na fronteira com o Tibete, aparentemente longe da zona afetada pela enxurrada. São agora 3 os cidadãos nacionais desaparecidos, 2 mulheres e 1 homem. As equipas de resgate continuam a procurar mais de 1.300 desaparecidos. Contam-se até agora 359 mortos. Um drone caiu hoje de manhã perto da Embaixada de Portugal em Kiev, a capital da Ucrânia. Seguiu-se uma forte explosão a cerca de 300 metros do edifício. Todos os elementos da embaixada estão bem. Um ataque já condenado pelo gabinete do Ministro dos Negócios Estrangeiros. O Primeiro-Ministro rejeita qualquer alteração à segurança social na presente legislatura, apela ao sentido de responsabilidade da oposição. Em declarações aos jornalistas à margem de uma visita ao aeroporto de Lisboa, o Primeiro-Ministro também reiterou a confiança no Ministro da Administração Interna.
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2: À toa, Fernando, Daniel, Ciro, Elisa, Luís Trigueiros, 4 e meia e também David Fonseca são para já os artistas confirmados para o espetáculo da RFM. 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O meu nome é Hélder Tavares, contigo até bem perto das 7, logo depois seguimos até Cascais para as festas do mar. Por enquanto, por aqui temos 10 músicas seguidas. A arrancar com ela, Langley, chama-se Be Her, logo depois com Play In My Place.

I'm Like a Bird. Nelly Furtado, a meio de 10 músicas seguidas. Uma música que tem, inclusive, é uma letra que gira assim em torno de liberdade, independência e da dificuldade de saber exatamente onde pertencemos. Maravilhoso isto, que sucesso! Sucesso da Nelly Furtado, que chegou inclusive ao número 9 da Billboard Hot 100 nos Estados Unidos, e mais tarde ela ganhou o Grammy de melhor performance vocal pop feminina graças a esta música. E há muitas outras que também vais ouvindo ao longo deste mês de agosto nesta playlist fresca de verão para aproveitares aqui na RFA. Muito boa tarde, o meu nome é Elder Tavares, estamos a meio de 10 músicas seguidas e pela frente com o artista que vai estar connosco dia 17 de outubro na Super Boca Arena Porto. Que grandioso espetáculo é este. David Fonseca, Amor Sem Pressa.

0: Chama-se Não Importe, Carolina Deslandes a tocar na RFM. Muito boa tarde, tem uma ótima quinta-feira. O meu nome é Hélder Tavares. Ora bem, para ti que às vezes queres ir bailar para uma festa da terrinha, então fica por aí que daqui a pouco dou-te a conhecer uma aplicação portuguesa para o efeito.
1: Sim.
0: É uma aplicação portuguesa que te diz as festas, os arraiais e as romarias de norte a sul do país.

É com Benz & Boone que fechamos 10 músicas seguidas na RFM. Chama-se Before You. Tem uma ótima tarde de quinta-feira. O meu nome é Elder Tavares. Há bocadinho dizia-te, não sei assim um texto. E falava-te sobre uma aplicação portuguesa que reúne, no fundo, as festas, os arraiais e as romarias de norte a sul do país. Esta aplicação chama-se Bindo para a Festa. Ouviste bem? Bindo para a Festa. E digamos que é uma aplicação onde, no fundo, aparece ali um mapa com festas de norte a sul do país. Foram três jovens que decidiram criar isto: João Nogueira, Alexandre Rodrigues e Guilherme Lopes. São três jovens na casa dos 20 anos, naturais do Fundão. E a ideia é simples. Em vez de procurar as festas nas redes sociais, nos cartazes ou até mesmo nas páginas de diferentes municípios e comissões de festas, digamos que a pessoa pode consultar vários eventos num único local. Olha, a aplicação permite ainda veres as festas e eventos dos próximos dias. Podes encontrar arraiais, romarias e festas populares perto de ti, saber quais é que são os artistas que vão lá atuar, receber alertas, obter indicações para chegar ao recinto, consultar rankings sobre o ambiente e a qualidade das festas e ainda criar grupos com amigos chamados ranchos. Ai, eu adoro isto. Sim, senhor. Portanto, olha, se és fã de uma boa festinha da terra...

0: sobre cá a Siena Spider.
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tocar na RFM, tarde de quinta-feira. Bom trabalho, boa viagem se for esse o caso. Então, olha, boas férias. Atenção que na próxima hora vamos chegar ao Que Barulho É Este com a 121 no coração do bairro para melhor o aconselhar. Fica atento, já daqui a nada digo-te o valor em jogo. Este barulho que teima em não sair a ninguém. Pois é. Pode ser que seja hoje. Vamos lá ver. Primeiro ouve a Siena Spiral, ou depois o Avicii, The Night na RFM.

0: Uma ótima quinta-feira com a RFM. Imagina só ganhares 13.340 euros. No que barulho é este? Pode acontecer. Atenção que na próxima hora vamos jogar. Fica atento, vai apontando o número 213814540, mas só ligas quando eu der sinal, pode ser? Primeiro temos as notícias já a seguir com a Ana Paula Santos, logo depois 10 músicas seguidas.
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0: Olá, sou Ana Paula Santos, notícias na RFM. Tragédia no Nepal. Foi localizado um dos 4 cidadãos nacionais dados como desaparecidos. Está bem e de saúde e em segurança e aparentemente longe dos locais afetados, um dos cidadãos nacionais de que não se sabia desde ontem. Outros 3 portugueses estão desaparecidos. 2 deles, um homem e uma mulher, são irmãos e viajavam pelo Tibete, confirmou à RFM o secretário de Estado das Comunidades. Na Alemanha, um ataque numa escola nos arredores de Berlim fez na última hora 2 mortos. O suspeito de 19 anos já terá sido detido pela polícia. Pode ser uma pressão maior no controle de passageiros no aeroporto de Lisboa. O primeiro-ministro anunciou hoje que a recolha de dados biométricos de passageiros de fora da União Europeia vai passar a ser feita a 100% já a partir de 6 de setembro. Se vives nos distritos de Lisboa, Leiria, Coimbra, Viseu e Beja, toma atenção, podes ter cortes de luz no próximo domingo. A E-Redes tem previstas 112 intervenções programadas.
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4: Muito boa tarde, uma ótima quinta-feira com a RFM. Atenção, arranca hoje as festas do mar, é a segunda semana e amanhã temos também o arranque do Mel Calorama, a 5ª edição. Portanto, digamos que um fim de semana com muita coisa a acontecer. Portanto, já sabes, é a apareceres, quer seja em Cascais, quer seja no Parque da Bela Vista. Por aqui, tudo a postos para 10 músicas seguidas, a arrancar com Give In, mas a 20s ainda passa por cá, Zarco com 1, 2, 3 e logo depois Shawn Mendes com Camila Cabello, I Know What You Did Last Summer.

Chama-se I Know What You Did Last Summer, Shawn Mendes com quem me looque bem, ou tocar na RFM, 4 e 8 nesta altura. O meu nome é Hélder Tavares. Vamos a isso, está na altura de chegarmos ao Que Barulho É Este com a Century 21 no coração do bairro para melhor o aconselhar. Temos duas tiragens esta tarde. Três tiragens? Temos, Miguel, três tiragens? Oh, meu Deus. Três tiragens hoje. Estamos malucos? Pois é, estou aqui a ver. Três tiragens. Isto hoje não sai ninguém, então está tudo a dormir. 13.340 € é o que nós temos em jogo para a primeira tiragem. Vamos a isso. Portanto, jogamos ao Que Barulho É Este agora nesta hora. Uma hora nas 5 e uma hora nas 6. Já estou a ajudar. É manter-se bem colado à RFM. Tudo o que tens de fazer é ouvir o barulho com atenção, logo depois ligar para cá através do 213814540. Volto a repetir, 213814540. Vamos lá então, atenção ao barulho. Aí está. Se souberes de que barulho se trata, liga agora, 213814540.

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0: Já temos um ouvinte em linha, chama-se Virgílio Silva, é do Cacém, São Marcos, corretíssimo?
2: Correto.
0: Ah, São Marcos é uma zona gira, aqueles prédios todos de cor-de-rosa. É para aí que vive, não é? Não é? Aqueles são prédios de cor-de-rosa?
2: Isso é verdade.
0: Olha, está bonzinho?
2: Está tudo bem, graças a Deus.
0: O que é que fazes da vida?
2: Eu sou mecânico geral, faço tudo mecânica.
0: Ah, é um faz tudo na mecânica.
2: Não, quase tudo. Ah, na mecânica, sim.
0: Eu falei na mecânica. Está bem disposto, é isso é que interessa. Olha, já foste de férias? Ainda vais? Estás à espera deste dinheirinho?
2: Não, já fui de férias, já estou a trabalhar há 3 dias.
0: Nossa, ah, ok, voltaste há pouco tempo de férias. E foste para onde?
2: Derivada a problemas de familiares, não saí daqui.
0: Ok.
2: Não fui para lado nenhum.
0: Sim, senhor. Olha, Virgílio, vamos jogar. Olha, temos aqui 13.340€ em jogo. Tudo o que tens de fazer é ouvir o barulho novamente. Nós vamos passar o barulho. Logo depois pedimos-te um palpite em 15 segundos, pode ser?
2: Pode ser, sim, senhora.
0: Olá, então, atenção. Virgílio Silva de São Marcos, conta-nos lá. 15 segundos, que barulho é este?
2: Eu, para mim, tenho um velcro. A descolar um velcro de um quispo, um casaco que tenha velcro. Aquele...
0: Sim, sim. Está bloqueado, está bloqueado o palpite. Consigo perceber. Consigo perceber a ligação. Podia ser uma boa ligação, atenção. Podia. Mas não é esse o palpite, meu caro. Não é.
2: Pronto, há de haver mais uma tentativa.
0: É isso, continua a tentar, está bem?
2: Muito obrigado.
0: Então,
2: boa tarde.
0: Na próxima semana vamos ter mais uma tiragem. Às 6 também, isto é dar, ou tentar, pelo menos.
2: Obrigado, saudinho e boa tarde.
0: Um abraço, boa tarde, Gil.
2: Abraço.
0: Fica atento à próxima tiragem do Que Barulho é Este, na próxima hora, aqui na RFM. Ouves agora.

0: Save the Rights é Nelly Furtado a fechar 10 músicas seguidas aqui na RFM. Muito boa tarde, tenha uma ótima quinta-feira. A altura de consultarmos o tempo para amanhã. Atenção, amanhã espera-se precipitação no norte e centro, em especial no litoral. O céu em geral vai estar pouco nublado no Baixo Alentejo e no Algarve. E há também uma subida de temperatura máxima. Que maravilha! Guarda registra 19 amanhã, Porto 22, Braga e Coimbra 24, Castelo Branco, Lisboa e Faro 25, Ponta Delgada e Funchal 26, Santarém 27, Évora 28 e Beja 29, que é para entrar nesse fim de semana em bom. E claro, com as grandes músicas da RFM. Atenção, já a seguir ouves Bella Kay, chama-se I Love It, I Love It. Logo depois, Elisa com Tiago Nogueira.
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Fraco o Coração. Esta música faz parte da novela da SIC, que dá à noite Páginas da Vida. 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Boa noite. Cá estamos juntinhos até bem perto das 7, logo depois, emissão Sexo até Cascais, para mais uma semaninha das festas do mar. A Inês Bento vai levar para ti tudo o que se vive por lá. Primeiro temos The Antsy, chama-se Cake by the Ocean, logo depois, Shawn Mendes. Oh.

0: A tarde de quinta-feira, estamos a caminho das 5. O meu nome é Hélder Tavares, quando até bem perto das 7. Ora bem, véspera de início de Mel Calorama, o Café da Manhã da RFM visitou o recinto do festival, hoje em primeiríssima mão, e foi com a energia da Repsol, parceira energética do Mel Calorama. 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A caminho das 5, faz uma boa viagem. Atenção, já a seguir conferimos as notícias com a Ana Paula Santos. Logo depois, o arranque de 10 músicas seguidas.
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12: Ora bem, olhando para o tempo a respeito de amanhã, espera-se alguma precipitação no norte e centro, em especial no litoral. O céu em geral vai estar pouco nublado no Baixo Alentejo e no Algarve e há também uma subida da temperatura máxima. Quanto às máximas para amanhã, a Guarda registra 19 graus, Porto 22, Braga e Coimbra 24, Castelo Branco, Lisboa e Faro 25, Ponta Delgada e Funchal 26, Santarém 27, Évora 28 e Beja 29 graus de máxima.
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0: Olá, sou Ana Paula Santos, notícias na RFM. Fica em prisão preventiva o condutor do carro que atropelou 16 pessoas esta semana em Albufeira. O juiz do Tribunal de Albufeira decidiu-se pela medida de coação mais grave, a prisão preventiva, para o autor do atropelamento de 16 pessoas, a maioria jovens. O homem está acusado de vários crimes, entre os quais homicídio qualificado na forma tentada. Um casal de irmãos está entre os três portugueses desaparecidos no Nepal. A informação é confirmada à RFM pelo secretário de Estado das Comunidades, que admite que possam haver mais portugueses entre as vítimas da enxurrada. Já hoje foi localizado bem, em segurança, o quarto português de quem não havia notícias desde ontem. A UEFA está a preparar uma queixa-crime contra o presidente da FIFA, em causa o facto de Gianni Infantino ter querido vender a privados a organização dos próximos campeonatos do mundo, proposta de que desistiu, entretanto, depois de muitas críticas. Começa nos próximos minutos o sorteio da Liga dos Campeões no Mónaco. Porto e Sporting estão no pote 2, vão conhecer os 8 adversários da fase de Liga das Champions.
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4: Muito boa tarde, é uma ótima quinta-feira com a RFM. É dia de muito futebol. Como a nossa jornalista disse, o Sporting e Porto vão conhecer hoje os adversários no que toca à Liga dos Campeões. Hoje o Benfica joga a partir das 7. Às 7h30 o Sporting Braga para a Liga Conferência. Muito futebol. Não sei se és fã ou não, mas pronto, ficas aqui com o calendário de hoje. Vamos a 10 músicas seguidas na RFM com Shakira e Burna Boy no arranque. Chama-se Die Die. Logo depois, Of Monsters and Men. Chama-se Little Talk. Thanks.

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1: Lady Gaga chama-se Bad Romance, a tocar na RFM e a meio de 10 músicas seguidas. Muito boa tarde, meu nome é Hélder Tavares. Estamos juntos até bem perto das 7. A Lady Gaga, que não sei se sabes, está fortíssima, não é? Lançou recentemente até a música com Dolce. Para ti que não conheces, olha, chama-se Runaway e toca assim.

Runaway, Lady Gaga e também Dolce. Ora bem, vamos lá a isso. Três tiragens hoje ao longo da tarde. Na hora anterior tínhamos em jogo 13.340 euros. O nosso ouvinte tentou a sua sorte, o Virgílio Silva de São Marcos, que é 100. A coisa não correu muito bem. E por isso mesmo vamos à segunda tiragem. Vamos lá. Que barulho é este com a Century 21 no coração do bairro? Para melhor o aconselhar, tudo o que tens de fazer é ouvir o barulho com atenção, logo depois ligar para cá através do 213814540. Volto a repetir: 213814540. Atenção ao barulho. Aí está. Tendo a tua sorte, temos em jogo 13.460 euros. 213814540. Enquanto ouves os

0: melhor o aconselhar. É a segunda tiragem connosco.
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0: Já temos um ouvinte em linha, é o João Carlos, liga-nos de Queluz. Olá, João.
2: Olá, boa tarde.
0: Bem disposto?
2: Sempre.
0: A linha de Sintra hoje está fortíssima. Na hora anterior falámos com o ouvinte de São Marcos, agora é de Queluz. Sim, senhor.
2: É verdade.
0: Mas até agora o prémio ainda não foi para a linha de Sintra. Será que é agora?
2: Espero bem que sim.
0: Olha, diz-me uma coisa.
2: Gostava.
0: O que é que fazes da vida?
2: Eu sou colaborador numa empresa de contabilidade.
0: Empresa de quê?
2: Contabilidade.
0: Ah, contabilidade. Sim, senhor. Estás na tua pausa? Ou já acabaste o trabalho?
2: Não, já acabei por hoje.
0: Ah, sim, senhor. Mais aliviado, não é?
2: É, agora já.
0: Olha, já foste de férias? Ainda vais?
2: Já fui de férias.
0: Foste
2: mas ainda vou.
0: Não me digas que foste para o Brasil.
2: Não, Monte Gordo.
0: Desculpa lá, também não está nada mal em Monte Gordo.
2: Não, este
0: fui
2: ano
0: lá,
2: por acaso esteve
0: fui
2: bem.
0: Lá o ano passado animar uma festa em Monte Gordo. Gostei muito daquele, digo já.
2: Não, aquilo é bom, é bom.
0: É bom, sim, senhor. Olha, o que também é bom é o valor que nós temos em jogo, 13.460 euros. Dava um jeito, não dava?
2: Oh, que maneira.
0: Olha, vamos lá, pode ser que consigamos ajudar-te. Isto é simples, vamos novamente passar o barulho. Logo depois pedimos um palpite em 15 segundos. Pode ser?
2: Pode ser.
0: Vamos lá então. João Carlos de Queluz, conta-me lá de que barulho se trata.
2: A mim parece-me tirar o guardanapo do suporte de guardanapos.
0: Sim, senhor.
2: O guardanapo de papel.
0: Tirar o guardanapo do suporte de guardanapos.
2: Sim.
0: Sim, senhor. Por acaso fizeste-me lembrar que eu tenho de ir comprar guardanapos. Os meus já acabaram. Ando a utilizar o rolo de cozinha. Olha, fizeste-me lembrar isto. Nem tudo é mau, viste?
2: Claro, só.
0: Nem tudo é mau. Agora, entre fazer-me lembrar que tinha guardanapos para comprar e receber o dinheiro, dava mais jeito de receber o dinheiro, não é?
2: Sim.
0: Mas olha, na impossibilidade de receberes o dinheiro, pensa que já me ajudaste.
2: Pois é, fica para a próxima.
0: É isso, olha, tentando na próxima hora vamos ter mais uma tiragem, está bem?
2: Ok, ok.
0: Um abraço.
2: Obrigado, boa tarde. Um abraço.
0: Atenção que na próxima hora vamos jogar para 13.580 euros.

0: de throwback a tocar na RFM. Ora bem, vamos conferir o tempo para amanhã, que é de alguma precipitação, sobretudo no norte e centro, em especial no litoral. O céu em geral vai estar pouco nublado no Baixo Alentejo e no Algarve, e há também uma subida da temperatura máxima. Quanto às máximas, Guarda registra 19, amanhã Porto 22, Braga e Coimbra 24, Castelo Branco e Lisboa 25, assim como Faro, Ponta Delgada e Funchal 26, Santarém 27, Évora 28 e Beja 29 graus de máxima. São 5h37. 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Mantém-te colado a RFM, até porque já se quer ouvir os Gracie Abrams. Logo depois temos os 4h30. Boa tarde, bom regresso a casa.
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É Gracie Abrams a tocar na RFM. Boa tarde, bom regresso a casa ou boas férias, se for esse o caso. Atenção, se ainda não tens planos para o dia 5 de setembro, mantém-te atento, ok? Tenho aqui uma ótima sugestão de algo que vai acontecer, sobretudo em Gondomar. Primeiro, os 4:30.

0: Em algumas zonas do país hoje é preciso um umbrella. Rihanna tocar na RFM a dar a dica. Ora bem, estamos a minutos para as 6 da tarde. Eu não sei se estás preparadíssimo para a noite que eu prometo fazer com o mar entrar no teu ritmo, mas se não estás, devias. 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Estamos a caminho das 6, já a seguir vemos o tempo para amanhã, logo depois as notícias com a Ana Paula Santos.
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Bom tempo para amanhã, espera-se precipitação no norte e centro, em especial no litoral. O céu em geral vai estar pouco nublado no Baixo Alentejo e Algarve. Há uma subida da temperatura máxima. Atenção às máximas para amanhã: Guarda 19, Porto 22, Braga e Coimbra 24, Castelo Branco, Lisboa e Faro 25, Ponta Delgada e Funchal 26, Santarém 27, Évora 28 e Beja 29. Vamos às notícias com a Ana Paula Santos.

0: Olá, boa tarde. Sporting e Futebol Clube do Porto já conhecem os adversários na Liga dos Campeões. O Manchester City está no caminho dos dois clubes na fase de Liga das Champions. O sorteio no Mónaco ditou um caminho aparentemente mais fácil para o Futebol Clube do Porto, que vai defrontar Liverpool, PSV, Betis, Nápoles, Feyenoord, Slavia de Praga e LASK. O Sporting vai defrontar o City, também o Manchester United, o Barcelona, a Roma, o Galatasaray, LASK e Lens. Os jogos arrancam a 8 de setembro. O Ministério Público está a investigar uma denúncia que envolve o Diretor Nacional da Polícia Judiciária, confirma a PGR à RFM. Segundo o Expresso, Carlos Cabreiro é suspeito de abuso de poder por alegadas escutas ilegais feitas no caso Rui Pinto e por ter prestado falsas declarações em tribunal. Fica em prisão preventiva o condutor do carro que atropelou 16 pessoas em Albufeira esta semana. O juiz do Tribunal de Albufeira decidiu-se pela medida de coação mais grave.
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2: Atenção que eu tenho o dinheirinho para ti, não tarda nada, chegamos ao Que Barulho É Este com a Century 21 no coração do bairro para melhor o aconselhar. Aí em cima da mesa tenho 13.580 euros. Já lá vamos, primeiro ouve-se Joji, chama-se Glimpse of Us, logo depois é Bárbara Tinoco.

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Muito boa tarde ao som de Olívia Rodrigo. Hélder Tavares contigo. Vamos a isso. É a última vez que jogamos isto hoje. É o tudo ou nada de hoje. Que barulho é este com a 121 no coração do bairro para melhor o aconselhar? É a primeira vez que isto acontece, ter três tiragens. Mas é assim, o moço está cá desde as 2 da tarde. Isto hoje estamos fortíssimos. 13.580 euros, um montante que pode ser teu no Que Barulho É Este? A coisa parece fácil. É pegar no telemóvel e ligar para o 213814540. Uma coisa muito simples, não é? Agora, o que não é fácil é acertar no barulho. Vamos lá então. Atenção ao barulho, logo depois ligar para cá. Alright? Alright. Aí está o barulho. Tenda a tua sorte, 213814540. A partir deste momento, enquanto ouves Ella Langley, Shows in Texas. Just

23 nesta altura, muito boa tarde, bom regresso a casa, ou boas férias, se for esse o caso. Já daqui nada, que barulho é este aqui na RFM? Primeiro ouves de Second Voice, chama-se Let Me Be, logo depois temos James Bay.

Beyoncé en RFM. Que vozeirão. Fortíssimo. Ora, muito bem, à altura de conferirmos o tempo para amanhã, espera-se alguma precipitação no norte e centro, em especial no litoral. O céu em geral vai estar pouco nublado no Baixo Alentejo e no Algarve. E atenção que há uma subida de temperatura máxima. Quanto às máximas para amanhã, Guarda registra 19, Porto 22 graus.

0: Coimbra 24, Castelo Branco, Lisboa e Faro 25, Ponta Delgada e Funchal 26, Santarém 27, Évora 28 e Beja 29 graus de máxima. São 6h33 nesta altura. 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Já daqui a nada, que barulho é este com a 121 no coração do bairro para melhor o aconselhar? Antes ouves o Yugal com música nova, Moving to the Sun aqui na RFM.
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0: Muito boa tarde com a RFM, terceira tiragem de hoje e a última. É o tudo ou nada hoje. Vamos lá ver se a coisa corre bem para um ouvinte. 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
0: O candidato ao valor em jogo já está connosco em linha, chama-se Manuel Rocha. Olá Manuel, tudo bem?
2: Olá, boa tarde.
0: Bem disposto ou nem por isso?
2: Tudo bem, bem disposto.
0: É isso que é preciso. És de onde?
2: Braga.
0: Ah, é de Braga. Ah, coisa linda. Gosto muito de Braga, não sei se sabes.
2: Bem, que é uma cidade bonita.
0: É uma cidade muito bonita, com pessoas muito bonitas, é tudo muito lá, come-se muito bem, eu gosto muito.
2: É verdade, a alimentação é espetáculo.
0: És simpatizante do Sporting Braga?
2: Não muito, um bocadinho só.
0: Ah, só um bocadinho, mas hoje o Braga ganha?
2: Acredito que vai empatar.
0: Tu não digas isso, meu caro, o Braga hoje é para ganhar.
2: É para ganhar, vai ser fácil, vamos ver.
0: Então qual é o teu clube?
2: O clube é o Vermelhito, aí de Lisboa.
0: Ah, também, olha, também é bom. É da cor, olha, é da cor aqui da RFM.
2: É verdade, é verdade.
0: Sim senhor, então estás contente com a chegada do Palhinha, não é?
2: Eu estou contente a ver o Benfica a jogar um pouco melhor.
0: Então olha, vamos ao que interessa também, que é neste caso o jogo. Não vá de repente os nossos ouvintes ficarem com o melão aí asiados. Não queremos isso. Vamos lá, 13.580 euros. No que barulho é este? Vamos passar novamente o barulho, logo depois pedimos-te um palpite em 15 segundos, pode ser?
2: Pode ser.
0: Vamos lá então. Manuel de Braga, que barulho é este?
2: Este que esteja a espetar o chapéu de pão na areia.
0: Nossa!
2: Parece-me espetar o chapéu de pão na areia.
0: Espetar um chapéu de pau na areia?
2: O chapéu de sol.
0: Espetar um chapéu de sol na areia. Eu também não percebi porque é que eu entendi o chapéu de pau.
2: Sim, mas pronto. Tem aquela base de...
0: Sim. E que faz um barulho, não é?
2: Sim.
0: Espetar um chapéu de sol na areia. Bloqueado o palpite do nosso ouvinte, Manuel Rocha. Manuel, é a última tiragem de hoje, porque logo depois temos emissão a partir das festas do mar em Cascais. Portanto, hoje a coisa promete. 13.580 euros que... Continuam aqui em cima da mesa. Não vai para Braga o dinheirinho. Oh, é uma pena. Mas olha, meu caro, tenta amanhã, pode ser?
2: Ok.
0: Foi um gosto. Um abraço, Manuel.
2: Deus. Boa tarde.
0: Fica atento à próxima tiragem do Que Barulho É Este, amanhã bem cedo, no Café da Manhã.

0: 5 horas depois, acho que está na altura de arrancarmos daqui, não é? 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Mantém-te desse lado, até porque a missão segue agora até Cascais para as festas do mar. A Inês Bento leva-te a ti tudo o que se vive por lá. Estamos juntos, até amanhã, a partir do Calorã.
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0: Viva, boa tarde, sou o José Carlos Silva, estas são as notícias, arranca daqui a minutos o Aros Benfica e o Áustria de Viena Braga. Duas partidas das competições europeias, o Benfica vai à Dinamarca jogar a segunda mão do play-off de acesso à fase de grupos da Liga Europa, leva a vantagem de na primeira mão ter vencido o Aros por 3-1. Já na segunda mão do play-off de acesso à fase de grupos da Liga Conferência, o Braga vai a Viena defrontar o Áustria de Viena, leva na bagagem vantagem de uma vitória por 2-0 na primeira mão. E esta tarde realizou-se no Mónaco o sorteio da Liga dos Campeões, o Futebol Clube do Porto vai defrontar o City, Liverpool, PSV, Betis, Nápoles, Feyenoord, Slavia de Praga e LASK. Já o Sporting tem vida difícil pela frente com o City, o United, o Manchester United, o Barcelona, Roma, Galatasaray, LASK e Lens. Subiu o número de mortes da súbita enxurrada na zona de fronteira entre o Nepal e o Tibete. No dia de ontem já são perto de 400, 389 para ser mais preciso. Hoje foram resgatadas com vida 573 pessoas, há ainda 3 portugueses desaparecidos. A Unicef fala em 17 mil crianças do Nepal em situação de emergência. RFM em direto e ao vivo das festas do mar em Cascais.
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4: Boa tarde com a RFM, boa viagem. A RFM está em direto das Festas do Mar, mais propriamente da Baía de Cascais, onde podes ver concertos gratuitos até domingo. Hoje ainda chegas a tempo de ver, por exemplo, a Diana Vilarinho, Luís Trigacheiro, vem ter connosco. Eu sou Inês Bento, vou estar contigo até à meia-noite. Por aqui, vou dar-te 10 músicas seguidas para que a tua viagem corra nas calmas e só com boa energia e boa animação. Boa tarde!

0: de Kid Laroi, Justin Bieber na tua RFM. Eu sou Inês Bento. Estamos no primeiro dia do segundo fim de semana de Festas do Mar e tenho comigo o Presidente Nuno Piteira Lopes. Boa tarde.
1: Olá, boa tarde.
0: Está a correr muito bem. O primeiro fim de semana foi espetacular.
1: Sim.
0: Nem a chuva nos parou.
1: Nem a chuva nos para. As Festas do Mar são já uma grande tradição aqui no Concelho de Cascais. São as festas de Cascais para todos os cascalenses e por isso são dois fins de semana onde todos os munícipes e todos aqueles que nos visitam, juntamente com boa música, juntamente com bons parceiros, como é o caso da RFM, se constrói comunidade. As pessoas vêm em família, vê-se avós, com pais, com netos, sobrinhos, tios, todas as gerações presentes, um cartaz também muito diversificado que dá para todos os gostos.
0: Sem
1: e todas
0: dúvida.
1: As gerações, e por isso estamos muito felizes com mais esta edição das Festas do Mar, que tem sido um grande sucesso de facto.
0: E este ano temos uma novidade.
1: Sim, este ano a grande novidade é o facto de todos os cascalenses que têm o cartão Viver Cascais poderem ter acesso em exclusivo à frente de palco. Basta ter o cartão Viver Cascais,
0: apresentá-lo, não é?
1: Apresentá-lo, levantar a pulseira a partir das 16 horas e terem acesso a uma zona privilegiada, mesmo em frente ao palco.
0: Se bem que eu acho que toda esta zona é privilegiada, concertos gratuitos com um cenário incrível. Estamos mesmo numa zona privilegiada para ver estes concertos e, portanto, obrigada, Cascais.
1: Sim, Cascais, todo ele é privilegiado, todo ele tem o seu encanto e, por isso, as festas aqui na Baía de Cascais são, de facto, marcantes e emocionantes para todos aqueles que podem assistir aqui aos concertos e também no próximo domingo. O momento mais marcante das Festas do Mar, para além da música, mas aquele que para mim tem mais significado, que é a procissão Nossa Senhora dos Navegantes, com todos os pescadores e com a comunidade pescatória, porque de facto as Festas do Mar são já uma grande tradição. As Festas do Mar vão inovando de ano para ano, mas há coisas que não se podem perder, e a procissão Nossa Senhora dos Navegantes é de facto o ponto alto das Festas do Mar.
0: Sem dúvida, a tradição não se pode perder.
1: Nunca.
0: Eu acho que as pessoas ainda chegam a tempo para ver os concertos, mas se não conseguirem, têm até domingo então para usufruir de concertos gratuitos aqui na Baía de Cascais. Muito obrigada.
1: Obrigado.
0: E vamos a isto porque a chuva deu tréguas hoje.
1: E penso que até domingo.
0: Até domingo vamos ter muita sorte. Muito obrigada.
1: Obrigado.
0: Seguimos aqui na RFM agora com o David Fonseca e este Amor Sem Pressa. Boa tarde, estás com a RFM. Eu sou Inês Bento, estou contigo até à meia-noite.

Francisca Borges com Altar na tua RFM. São 7h23. 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Agora vais com a...

0: Escalema com Tiama a terminar 10 músicas seguidas na tua RFM. Eu sou Inês Bento, estou contigo até à meia-noite. 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

A RFM, que é a Rádio Oficial das Festas do Mar. Estamos aqui na Baía de Cascais. Eu sou Inês Bento, estou contigo até à meia-noite. São 7h43. 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Ainda temos a Diana Vilarinho no palco. Entretanto, vai entrar também Luís Trigacheiro e nós vamos transmitir o concerto na íntegra do Luís Trigacheiro aqui na tua RFM. Portanto, não saias desse lado. Por agora, tens os vizinhos com a vizinha do primeiro andar. O que é que eles vão dizer sobre a vizinha do primeiro andar?

0: os vizinhos na tua RFM, espero que eles também tenham uma roupinha branca, mas gostava de saber era se tu tens alguma roupa branca por casa, porque a noite branca está a chegar a Gondomar e tu não vais querer perder nem por nada. É já dia 5 de setembro que Gondomar vai entrar no outro ritmo e receber mais de 65 artistas divididos por 10 palcos, como por exemplo o Wet Bad Gang, Dama, Manel Cruz, Buba Espinho, são alguns dos artistas, bem como o nosso DJ Pedro Simões, que promete pôr toda a gente a mexer. Quem também já marcou presença é o Daniel Fontoura e eu, Inês Bento. Vamos levar muita animação à noite mais branca do ano, tudo a partir das 7 da tarde. Marca na tua agenda dia 5 de setembro, a partir das 7 da tarde, RFM espera por ti na noite branca de Gondomar. Já sabes, dia 5 de setembro, portanto não é este sábado, é no próximo. Encontramos-nos em Gondomar, pode ser? Fica à tua espera. Aqui na RFM segues só com grandes músicas. Boa viagem e bom fim de semana. Sim, já estamos a desejar bom fim de semana.
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0: Olá, viva, boa noite, sou o José Carlos Silva. Estão em marcha competições europeias com Benfica e Braga em campo. O Benfica, na casa do Aros, na Dinamarca, vence por 1-0 ao intervalo, com um golo encarnado para este ano, e esta é uma partida da segunda mão do play-off de acesso à fase de grupos da Liga Europa. Os encarnados estão mais à vontade por, na primeira mão, terem vencido por 3-1. Já na segunda mão do play-off de acesso à fase de grupos da Liga Conferência, o Braga está empatado sem golos na casa do Áustria de Viena. A equipa bracarense tem a vantagem de uma vitória por 2-0 na primeira mão. A seleção feminina de voleibol passou aos oitavos de final do Campeonato da Europa. No Azerbaijão, venceu a Roménia por 3-7-2. O Patriarca de Lisboa condenou hoje uma ação de um grupo de extrema-direita nas redes sociais, onde invade uma mesquita e critica a comunidade muçulmana. O caso aconteceu em Ourém, terra natal de Dom Rui Valério. O Patriarca critica o que diz ser uma instrumentalização do sagrado para outros fins que não o religioso. O Ministro dos Negócios Estrangeiros diz serem inaceitáveis ataques que visem instalações diplomáticas e civis. É a reação ao ataque com um drone que caiu perto da representação diplomática de Portugal em Kiev, na Ucrânia.
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5: 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Já viste? A RFM é a rádio oficial das Festas do Mar. Estamos na Baía de Cascais. Se puderes, passa por aqui. Até domingo tens vários concertos gratuitos. Eu sou Inês Bentos, estou contigo até à meia-noite. E agora eu vou dar play a 10 músicas seguidas. Entre elas tens, por exemplo, Bruno Mars, Descendentes. E a seguir, vais ouvir também Luís Trigacheiro a partir das Festas do Mar aqui em Cascais. Boa viagem, bom fim de semana.

Saloia do Nuno Ribeiro na tua RFM. Faz uma ótima viagem. Eu sou Inês Bento, vou estar contigo até à meia-noite. Estamos em direto das Festas do Mar em Cascais. Em palco já temos o Luís Trigacheiro, com todo um cenário que representa a sala da casa da avó. E ele começou precisamente com uma música em homenagem à avó. Daqui a nada vais poder ver, ouvir, na verdade, parte do concerto aqui na tua RFM. E vou já adiantar que há uma surpresa que tu também vais poder ouvir. Portanto, fica desse lado. Agora tens o Benson Boone para te fazer companhia na tua viagem. Tenha uma ótima noite com a tua RFM.

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1: A RFM está em direto a partir das Festas do Mar em Cascais. Já vemos uma baía cheia de pessoas a ver Luís Trigacheiro no palco. Eu sou a Inês Bento, estou contigo até à meia-noite. 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Agora, vamos passar para o concerto a partir das Festas do Mar. Luís Trigacheiro com a Porta 43. Aproveita bem este concerto aqui a partir das Festas do Mar, na tua RFM.
2: É um fado tradicional que se chama Fado de Jorginho e nós construímos e adaptámos-lo aqui à nossa medida. Fizemos aqui uma versão nova com a letra da Maria Rosário Pedreira. E agora, na próxima canção, eu vou precisar que vocês se juntem a mim a cantar.

Oi, agora vamos precisar da nossa ajuda, mas é só seguir o João, ele vai bater palmas, ou vai bater com as baquetas, vai dançar, vai fazer o que ele quiser, e vocês vão só tentar imitar o João, pode ser? Então vamos, vamos lá.

0: lá comigo, vá lá.
1: E o meu. Nha, nha, nha, nha, nha.
0: Muito fraquinho, vá lá.

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1: Tocam-me também, não tocam? Então batam lá mais umas palminhas, por favor. Meus amores, vou precisar... Hoje em dia não há desculpas, toda a gente tem lanternas. Eu vou precisar que vocês liguem as vossas, está bem? Eu daqui de cima consigo ver quem é que não liga. Portanto, façam o favor. Quem não tiver lanternas é fumador e tem um isqueiro de certeza. Vai. Mas só temos estas lanternas em Cascais. Tenho que falar com o Presidente da Câmara ou da Junta para mandar vir os telemóveis para vocês isto. É. Ai, que coisa linda. Vá, mais umas. Olha, aqui não há. Ali não há. Ali não há. Meninos, liguem lá os fósforos. Vá, aqui na zona VIP também. Aqui no VIP. Coisa linda. E a seguir vamos fazer assim. Para a direita, para a esquerda. Esquerda, direita. Esquerda, direita. E quando se cansarem de la direita... Para a esquerda e a esquerda e a direita, vale? Então vai, eu quero ver isso. Quando se cansarem da esquerda, agarra com as duas e zimba. Vão daqui com o treininho feito, pode ser ou não. E acima disto, tem que cantar connosco. Difícil? Se fosse passo, também estavam cá outros, não é? Portanto, vamos lá. Não quero ver nenhum bracinho a desviar a lanterna. Já vi lanternas a baixar. Olha ali. Já estava tudo em paz. Não faço nada de você. Então vá, vamos lá. Vamos lá.

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1: E por vocês serem os maiores, eu tenho uma surpresa para vocês. Pode ser? Querem uma surpresa?
2: Ai, querem, não querem.
1: Quem é que não gosta de surpresas? Então, quero pedir um forte aplauso para o Afonso de Braz, faz favor. Boa noite, Cascais. E agora, o que é que a gente canta, Afonso?
3: É verdade, o que é que nós cantamos?
4: Depois desta, ainda por cima, tu
3: fizeste aqui em trabalho.
1: Ah, então, mas tu tens para uma canção bonita que me convidaste também para cantar.
4: E que ainda por cima se aplica a noites como esta, não é?
1: Bonitas, lindas, de verão, noites de verão. Em agosto, por acaso, pensou, ah, eles vão cantar a dia Cascais e nós vamos parar com a chuva.
4: Cá estava com medo.
1: E com o vento. Estavas com medo.
4: Estava, mas
1: não estejas medo.
4: Estou
1: aqui. Estou aqui. Chega-te para aqui, para o pé. Anda cá. Então é assim. Nós vamos cantar uma música que temos juntos, que se chama Verão, que é muito bonita. E ai de vocês que não cantarem. Está bem? Pronto, eu vou estar a ver. Sabem que eu consigo ver tudo aqui de cima, não sabem? Portanto, eu vou estar a ver quem é que canta, quem é que não canta, quem é que não bate as palmas, quem é que não faz nada. Vou estar a ver, depois no fim acertamos as continhas. Está bem? Afonso, queres começar tu?
3: Vamos embora, começa assim, senhor.

0: Lindo! Luís Trigacheiro e Afonso Brás. Com Verão na tua RFM. Foi uma boa surpresa. Já voltamos ao concerto do Luís Trigacheiro. Primeiro, ficas aqui com a tua RFM.
1: Há divisões da nossa casa interior que permanecem fechadas durante anos ou décadas, como caves e sótãos, onde vamos acumulando o que não sabemos onde pôr. Perdas, medos, culpas, mágoas, despedidas. O problema é que o ar estagnado acaba por contaminar a casa inteira. O trabalho interior não consiste em demolir essas divisões, consiste em abrir janelas, arejar, deixar entrar luz. Basta isso para que aquilo que parecia morto volte lentamente a respirar. Já agora, vale a pena pensar nisto.
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noite com a tua RFM. Eu sou Inês Ventos, estou contigo até à meia-noite. A RFM é a rádio oficial das festas do mar que estão a acontecer em Cascais. Neste momento temos Luís Trigacheiro no palco. Se ouviste um bocadinho do concerto e ficaste com vontade de vir até aqui às festas do mar, então fica a saber que até domingo tens concertos gratuitos para ver aqui na Baía de Cascais. Daqui a mais um bocadinho vamos voltar ao concerto do Luís Trigacheiro. Por agora tens Bela Caia. Boa viagem com a tua RFM.

Escalema com a nossa vez na tua RFM. Boa noite, eu sou Inês Bento. Em direto das Festas do Mar, vamos voltar ao concerto do Luís Trigacheiro, que está ao vivo na Baía de Cascais.

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1: Mas eu queria vos perguntar. Há alguma Mariana? É Mariana? Quem mais? Quantas Mariana? És Mariana? És? És Mariana, tu? Também? És só as duas? És três? E são amigas? As quatro, Mariana. O vosso grupo do WhatsApp chama-se Mariana, não é? Básico. Muito fácil. Então, também é Mariana? E há Marianas em todo o lado. Também é Mariana, você. Não, você não é Mariana. Ai, somos nós. Espetáculo. O cabelinho está igual. O meu e o seu. E a barriguinha também, né? Bem, eu só tenho que cantar assim. Mariana. Não as Marianas só, vocês também. Pode ser ou não? Então vamos lá ensaiar, vá. Um, dois, três. Mariana. Está tão bom. Está tão bom. Tá, se fizerem assim, está ótimo. Se fizerem melhor, pois com certeza que eu vou gostar mais. Vamos?

Mais força, meninas. 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Para...

Baixo elétrico, Nil Galaxy. Na direção musical e na viola, Bernardo Viana.

Luís Trigacheiro, em direto das Festas do Mar em Cascais. A RFM é a rádio oficial. Eu sou Inês Bento, estou contigo até à meia-noite. Foi um belíssimo concerto. O público está muito feliz, a bater palmas ainda, a ver se ele canta mais uma. Eu acho que não vai voltar. Por aqui pela RFM vais com a Elisa e Tiago Nogueira. Como é fraco o coração. Fica desse lado, tenha uma ótima noite com a tua RFM. Boa viagem. Já sabes que podes vir até às Festas do Mar, até domingo. Tens concertos gratuitos.

0: Boa noite com a tua RFM em direto das Festas do Mar. Luís Trigacheiro voltou para cantar mais três músicas, pelo menos. 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

Sul na tua RFM. Boa noite, boa viagem. A RFM é a rádio oficial das Festas do Mar. Estamos em direto a partir da Baía de Cascais. Ainda vens a tempo do último concerto. Se não vieres a tempo porque estás muito longe, tens até domingo para aproveitar concertos gratuitos, completamente gratuitos. Agora vais com David Guetta, Teddy Swims e Tones and I com esta Gone, Gone.

0: Feeling so nice, Mar, na tua RFM. Eu sou Inês Bento, estou a sentir-me também muito bem. Estou nas Festas do Mar, a RFM é a rádio oficial. 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Agora vamos às notícias com o José Carlos Silva. Tenha uma ótima noite, boa viagem com a tua RFM, que vai continuar aqui a partir das Festas do Mar.
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0: Viva, boa noite, sou José Carlos Silva. O Benfica está na fase de Liga da Liga Europa e o Braga na próxima fase da Liga Conferência. Esta noite, na Dinamarca, os encarnados venceram a Aros por 3-1, golos do Benfica de Prestiani, 2, e um ainda de Rafa. O Braga está igualmente na fase de Liga, mas da Liga Conferência, depois de visitar e empatar sem golos o Áustria de Viena. O Braga beneficiou de uma vitória por 2-0 na primeira mão. Há 8 anos consecutivos que 21 colégios privados repetem notas muito altas. Os dados constam do relatório divulgado hoje pela Direção-Geral de Estatísticas da Educação e da Ciência. Acrescenta que só no ano letivo 2024-25, que considerando o conjunto de alunos de 38 estabelecimentos de ensino privado, 30% obtiveram 19 ou 20 valores em todas as disciplinas. Em 500 escolas públicas, apenas 3 atribuíram 19 ou 20 valores a pelo menos 30% dos alunos. O Primeiro-Ministro espera que seja possível alcançar um entendimento nacional que assegure alterações na segurança social antes das próximas eleições. Declarações de Luís Montenegro na Universidade de Verão do PSD.
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4: Boa noite, Mato RFM, em direto das Festas do Mar, em Cascais. Eu sou Inês Bento, estou contigo até à meia-noite. E se ainda queres aproveitar estes concertos gratuitos, tens até domingo, vais, por exemplo, poder ver o David Fonseca, João Pedro Paes, também Matias Damásio e, por fim, a Orquestra Sinfónica de Cascais, para fechar a estes 8 dias de festa. Por aqui pela RFM tens 10 músicas seguidas, é aproveitar-se.

É a Pink na tua RFM, a rádio das grandes músicas e a rádio também oficial das festas do mar. Estamos em direto a partir da Baía de Cascais. Temos a Casa da Amália em palco e também já subiu ao palco para se juntar a estes talentosos cantores, o FF. Agora aqui na RFM ficas com a Shakira e Burna Boy. Dai, dai, na tua RFM.

Justão na tua RFM. Boa noite. A RFM é a rádio oficial das festas do mar. Está uma noite incrível, não está a chover, mas aqui na RFM vais ouvir Chuva de Amor, de Escalema.

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1: Francisca Borges com Altar a terminar 10 músicas seguidas na tua RFM. Eu sou Inês Bento, estou contigo até à meia-noite, a partir das Festas do Mar em Cascais. 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

Loucos, Matias Damásio e Éber Marques, na tua RFM. Matias Damásio, que vai estar nas Festas do Mar já no sábado à noite, portanto podes vir até aqui às Festas do Mar. A RFM é a rádio oficial, os concertos são todos gratuitos e vens desfrutar de uma grande noite agora. Gracie Abrams.

0: Kelly Clarkson a terminar aqui esta noite na tua RFM. Se ainda não foste até às redes sociais da tua RFM ao Instagram, passa por lá. Temos uma conversa com o Luís Trigacheiro e também com a surpresa que ele trouxe para as Festas do Mar em Cascais, o Afonso do Brás. A RFM é a rádio oficial das Festas do Mar. Estamos em direto a partir da Baía de Cascais. Temos no palco a Casa da Amália. Já tivemos também em palco o FF, sempre com grandes zeirão. São grandes talentos aqui na tua RFM.
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0: Viva, boa noite, sou o José Carlos Silva. Primeiro-Ministro quer entendimento para as reformas na Segurança Social antes das próximas eleições. Luís Montenegro, por videoconferência, respondeu a perguntas dos jovens na Universidade de Verão do PSD. Espera que um entendimento nesta legislatura permita fazer alterações estruturais na Segurança Social que assegurem a sustentabilidade do sistema. A ideia, sublinhou, é que seja lá qual for a força política que ganhe as próximas eleições, todos estivessem comprometidos a fazer a mudança estrutural, mas reconheceu que será preciso partir muita pedra. Falta menos de uma semana para terminar o prazo de execução do PRR e 25% do plano está por concluir. Amanhã o Governo apresenta um balanço da execução. Do valor contratado foram já pagos quase 14.500 milhões de euros. O Diretor Nacional da Polícia Judiciária nega ter mentido em tribunal em resposta à notícia do Expresso, segundo a qual Carlos Cabreiro é suspeito de abuso de poder por alegadas escutas ilegais feitas no caso Rui Pinto e de ter prestado falsas declarações. Notícias atualizadas na RFM daqui a uma hora. Até já.
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5: Boa noite com a tua RFM, a Rádio Oficial das Festas do Mar, aqui em Cascais. Estamos em direto, já recebemos pastéis de nata, estamos a ser muito bem tratados. Eu sou Inês Bento, estou contigo até à meia-noite e agora vou dar play a 10 músicas seguidas. Vais entre elas ter Soraya Ramos, Ray, Mal Smith. Também estou aqui a ver o Ciro, Olivia Rodrigo, Coldplay, os vizinhos. É aproveitar. Faz uma ótima viagem e já se pode desejar um bom fim de semana ou boas férias, se for o caso.

0: Golden, a tua RFM a terminar 10 músicas seguidas. Eu sou Inês Bento, estou contigo aqui na RFM até à meia-noite. E a RFM também está contigo no regresso às aulas. 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

Maroon 5 na tua RFM, a rádio das grandes músicas e também a rádio oficial das festas do mar. Estamos em direto da Baía de Cascais. Eu sou Inês Bento, estou contigo até à meia-noite e agora vais com a Sienna Sparrow. Aproveita bem, faz uma ótima viagem com a tua RFM.

0: Boa noite com a tua RFM e boa viagem. Está na hora do teu Oceano Pacífico, mas antes de ir embora, tenho de agradecer à equipa que esteve comigo aqui hoje, nas Festas do Mar, em Cascais. Rui Fernandes, Sara Ferreira, Zé Loureiro, ainda João Pedro Sousa e Vasco Cruz, e a Sofia também. Amanhã estamos de volta às Festas do Mar. Eu sou Inês Bento. Desejo-te uma ótima noite ao som do Oceano Pacífico, das grandes músicas calmas e da voz incrível da Ana Plácido. Faz uma ótima viagem, boa noite e boas férias, se for o caso.
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0: Olá, viva, boa noite. Sou José Carlos Silva. Primeiro-Ministro reconhece entendimento para a reforma na Segurança Social é necessário, mas será preciso partir muita pedra. Luís Montenegro interveio por videoconferência na Universidade de Verão do PSD perante uma plateia de jovens, frisou a necessidade dos partidos se entenderem sobre uma reforma estrutural da Segurança Social que garanta a sustentabilidade do sistema e isto antes ainda das próximas eleições. Justificou a necessidade de um compromisso abrangente para que as reformas avancem, seja lá quem ganhe o poder nas próximas legislativas. O Irão nega rumores de que planeava assassinar o filho mais novo do Presidente dos Estados Unidos. A informação sobre um alegado plano nesse sentido foi avançada pelos serviços secretos norte-americanos. As secretas alegaram ter conhecimento de um vídeo transmitido pela estação de televisão do Estado iraniano em que se discutia uma forma de matar Barron Trump. Esta noite, o responsável dos serviços de segurança, Teherão, classificou a informação como uma mentira. Na Colômbia, o governo corta a direito no orçamento do país para o ano que vem, um corte de 6 mil milhões de euros face ao orçamento em vigor, ou seja, um corte próximo dos 8 mil milhões de euros de prejuízos do sismo de 10 de agosto.
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Com a maré a subir e a lua cheia em noite de eclipse lunar parcial. É assim que começa o Oceano Pacífico desta noite. 2 horas de grandes músicas calmas e alguma conversa. Boa noite, boa viagem. Estás com a RFM. Sou a Ana Colosso.

Depois do eclipse solar, hoje é noite de um eclipse lunar parcial. Sem a necessidade de óculos especiais ou folhas de alumínio, é só olhar para a Lua a partir das 3h33, com o evento máximo a ocorrer por volta das 5 da manhã. A Terra vai passar entre o Sol e a Lua, o que faz com que a sombra do planeta seja projetada sobre o seu satélite natural. E atenção, que é sempre seguro olhar para a Lua. Mais um espetáculo do céu este ano. Estás com o Oceano Pacífico.

A tradição já não é o que era. Isto a ver pela música dos vizinhos. Casar é para esquecer. Uma música que vais poder ouvir logo depois de TV, de Billie Eilish, no Oceano Pacífico.

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0: 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Ter um bom amigo é um presente do céu. Podemos não estar juntos todos os dias, nem sequer trocar mensagens. Podemos ter vidas muito diferentes, interesses distintos, mas quando sabemos a quem ligar se precisarmos de ajuda, quando sabemos a quem queremos contar uma alegria maior, temos um bom amigo, daqueles que queremos manter por toda a nossa vida. Hoje é dia de recordar esse bom amigo, aquela amiga de sempre. Pensa nisto e boa noite.
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0: Entre festivais e concertos, a segunda parte do verão passa sempre por Cascais, nas festas do mar. E a música que vais ouvir daqui a nada foi cantada este domingo por Dillaz no palco mais próximo do mar, na Baía de Cascais, precisamente. Carro, logo depois de Refugee, de Dermot Kennedy.
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0: É já daqui a nada e a água até nem está muito fria. Vais mergulhar na segunda onda do Oceano Pacífico da RFM.
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1: A segunda onda do Oceano Pacífico na RFM começa com Zayn, passa por Snow Patrol e vai também às voltas de Fernando Daniel, porque na verdade voltas é o que mais damos ao longo da vida. Ou será a vida a dar-nos as voltas?